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0: Edu, mexe isso. Edu, você tá chato, já.
1: Edu, não.

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1: Três e 33, caminhamos a passos largos nesta emissão da madrugada, que termina sensivelmente 4 horas e 55 minutos. 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
1: Alunas da escola primária Monte Namule, na cidade de Gurue, no norte da província da Zambézia, viveram um momento especial e educativo durante uma palestra realizada naquele estabelecimento de ensino no âmbito do dia 28 de maio, Dia Mundial da Menstruação. A iniciativa promovida pelo Programa Internacional para o Desenvolvimento da Rapariga, ICDP, foi marcada por muita interação e aprendizagem. Contou com a participação da psicóloga Binete da Silva e outras palestrantes que abordaram de forma simples a importância dos cuidados durante o período menstrual. Binete da Silva exortou as raparigas a promoverem hábitos saudáveis sobre a higiene menstrual, a fim de assegurarem a continuidade dos estudos e vida condigna. A psicóloga do Programa Internacional para o Desenvolvimento da Rapariga falou também da troca regular do penso higiênico, a lavagem correta das mãos e a importância de manter o corpo limpo durante o período menstrual.
2: Uma boa higiene menstrual significa, primeiro, informação sobre o seu período menstrual. Significa também cuidado durante esse período menstrual, que é a higienização, tomar banho regularmente, trocar o penso regularmente. Para os pensos descartáveis, descartar corretamente. Para os pensos reutilizáveis, sempre manter a higienização, lavar com água e sabão, estender ao sol, secar. Para quem tem ferro de engomar, engomar e sempre tocar regularmente.
3: Senhora psicóloga, o descartar de um penso hoje em dia constitui um grande desafio. Qual é o conselho que deixaria às raparigas?
2: Sim, o conselho que deixo às raparigas é que devemos ter muito cuidado com os pensos reutilizáveis, tendo em conta que é um material que vai direto aos nossos meios, que impacta no nosso meio ambiente, sim. Então há essa necessidade de ter um descarte correto, que nós estávamos mesmo a ensinar ao longo da nossa palestra, que é dobrar corretamente e sempre descartar nos nossos contentores de lixo.
1: Segundo as organizadoras, a iniciativa pretende quebrar mitos e tabus sobre a menstruação e incentivar as raparigas a encararem um período menstrual com naturalidade e responsabilidade.
2: Como ICDP, sim, observamos sim que há essa necessidade de informar mais as meninas sobre a higiene menstrual, porque a sua desinformação tem criado certos comportamentos, não é? Então, como ICDP, nós trazemos essa informação que é para poder ajudar as meninas a eliminar sentimentos como vergonha, eliminar os mitos, os preconceitos que existem sobre a menstruação.
3: A senhora psicóloga, quais são os preconceitos que existem, principalmente nesta região de trabalho?
2: Sim, há muitos preconceitos. Por exemplo, tem meninas que têm vergonha de falar sobre a sua menstruação ou compartilhar. Então, nós viemos mesmo para desmistificar, para esclarecer que a menstruação faz parte do desenvolvimento da menina, é um marco que indica que é sinal de crescimento, que não é motivo de vergonha e que a menina deve se sentir confortável de compartilhar tanto com seus pais ou com seus encarregados de educação a sua experiência no seu período menstrual. Então, viemos mais incentivar as que já conseguem compartilhar, que continuem, porque isso é algo natural, que faz parte delas. As que não conseguem compartilhar, para desmistificarmos e apoiarmos que isso faz parte delas, elas podem sim compartilhar, tanto com seus encarregados, tanto com suas colegas e com as suas mais próximas, para melhor esclarecimento. O ICDP, ele ensina a ouvir sem julgar, a validar esses sentimentos e a oferecer esse apoio emocional para que elas possam passar por esse momento da melhor forma possível.
1: Durante a palestra, foram realizadas demonstrações sobre cuidados de higiene menstrual.
2: Temos aqui o nosso penso pano, que é reutilizável. Podemos utilizar esse, por exemplo, ou podemos também cortar um pedaço de caplana limpo, higienizado, para usarmos como nosso penso. Que cuidados nós devemos ter com o penso reutilizável? Devemos sempre lavar com água e sabão ou omo, estender ao sol até secar completamente, Para quem tem ferro de engomar em casa, pode também engomar e conservar em local limpo. Podemos procurar o nosso plástico ou uma pasta limpa, colocarmos depois de lavar, conservar para um novo uso. E também devemos tomar o cuidado na troca do penso. Sempre devemos trocar o penso a cada 6 ou 4 horas após o uso. Mas isso também pode variar de acordo com o fluxo sanguíneo ou o fluxo da menstruação. O que é fluxo? Quantidade do sangue que sai. Então, tem meninas que sangram mais, outras que sangram menos. Então, se você observa que o meu pano ficou mais cheio antes das 4 ou 6 horas de uso, podes trocar. Sempre lavar as mãos antes e depois da troca. Também temos o penso industrial, que é esse penso aqui, que é o penso descartável. Nós usamos esse penso também entre 4 a 6 horas e também tem que observar esse fluxo. Se enche antes das 6 horas ou das 4 horas, temos que fazer o quê? Trocar. Lavar sempre as mãos antes e depois do uso. E, por se tratar de um material descartável, devemos sempre ter o cuidado de descartar corretamente para protegermos o nosso meio ambiente.
1: Ana Abdurassi, professora na Escola Primária Monte Namule, louvou a iniciativa, tendo apelado às raparigas a acatarem com as recomendações partilhadas.
4: Falar desse tema da menstruação é muito importante para as meninas, porque é uma higiene pessoal. Então, nós aqui temos enfrentado uma dificuldade de algumas meninas que são meninas do campo, que não têm experiência de como se cuidar. Mas com essa capacitação, com esse incentivo, cada vez mais as meninas vão entrando no rumo. Antes não tínhamos palestras, mas agora com esse trabalho de gênero vamos começar a incutir nas aulas, no momento das aulas. Um pouco de tempo para só incentivar as meninas a manter a higiene pessoal.
5: Qual é o apelo que deixa a todas as meninas?
4: A todas as meninas, o apelo que deixa é o seguinte: vamos manter a nossa higiene, vamos nos cuidar. Não podemos nos sentir inferiores com as outras, porque existem outras meninas que dizem eu uso o penso, você usa o pano. Então, todas somos mulheres, vamos manter a nossa higiene pessoal.
1: Entretanto, as alunas que participaram da palestra asseguraram estar mais esclarecidas para adotar boas práticas de higiene e cuidado durante o período menstrual.
6: Eu percebi que as raparigas teve que se cuidar quando entram de menstruação. Teve que usar penso, se não tem penso, procura pano. E tem que ir à casa de banho para se lavar, senão aquela menstruação vai começar a cheirar.
7: Ele sabia. O meu apelo que eu deixo sobre as meninas, que devemos se cuidar, não podemos deixar de se cuidar, sempre se lavar, sempre tomar banho, né? E seguir com as normas.
5: Tens notado que algumas meninas não se cuidam?
7: Sim, tenho notado.
5: Aonde? No bairro, aqui na escola?
7: Mas muito aqui na escola, na educação física, né? Sim. Lá acontece que quando elas estão lá, já às vezes se descontrolam. Sim. É preciso quando ver do que já está aproximando os dias, vale a pena não ir ficar em casa.
5: Ficar em casa de faltar as aulas?
7: Oh, se ela vai, tem que se cuidar, né? Primeiro ela se equipar, se organizar. Sim, ela tem que ir. Primeiro, né? O que eu faço? Usa o penso, usa a capulana para pelo menos prevenir. Se ela só usar o calção, vai se sujar.
5: Não tens levado um outro penso de reserva na bolsa?
7: Costuma levar.
8: Charmin Lozaro, tenho 15 anos. Eu aprendi que devemos se cuidar quando estivermos na menstruação, né? Que devemos ter higiene, evitar, tipo, andar, sem saber sua data de menstruação, ou se saber, tem que andar prevenida. Sim, com um penso reservado ou pano na pasta. Quando acontece na escola, né? A pessoa leva, pelo menos se o penso está na pasta, leva o penso, pede professora para ir mijar. Não pode falar assim, a professora, aquele for penso, não. Fala, vou mijar, vai lá, depois coloca. Você só vai, usa e volta, senta só.
5: Está segura?
8: Sim.
5: Isso costuma acontecer, algumas meninas não se cuidarem aqui na escola?
8: Acontece, não lá tanto esse ano, né? Só ano antepassado e passado, esse ano não.
5: Quando vocês, outras meninas, notam que a outra não está bem cuidada, o que fazem?
8: Nós chamamos ela e damos atenção, só que algumas não costumam querer ouvir, né? Acham que nós estamos a tentar humilhar, quanto não, estamos a tentar falar a verdade, né? Mas eles pensam do que, tipo, nós estamos a tentar humilhar, quanto não.
5: E qual é o apelo que deixa a todas as meninas?
8: O conselho que eu deixo para as meninas é que se cuidem nesse período de menstruação, que tenham higiene, tomar banho regularmente. E controlar, e o mais importante é controlar sua data de menstruação, porque isso acontece em qualquer sítio. Pode passar a acontecer com a educação física, no mercado, na loja, qualquer sítio. Isso não escolhe. Quando conhece sua data, tem que se prevenir, pelo menos, né, andar com peso na pasta, não se sabe. Ou coloca mesmo, colocar. Se sabe que meu dia é hoje e estou com alguns sintomas, coloca. Ou põe na pasta. Mas o melhor é colocar. Há sinais, por exemplo, eu tenho sinais, sim.
1: Algumas alunas da escola primária Monte Namul, na cidade de Gurue, no norte da província da Zambésia. Segundo afirmaram, cuidar da higiene menstrual é cuidar da saúde e autoestima. Este ano, o Dia Mundial da Menstruação foi celebrado sob o lema Direitos, Justiça, Ação para Todas as Mulheres e Meninas.
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0: Pois bem, ouvinte, as nossas cordiais saudações. Estamos a falar a partir de Quelimane, com o convidado aqui nos nossos estúdios. Obrigado, caro convidado, por aceder a esta casa, a Rádio Moçambique, que também é uma casa conhecida por si. Começamos então por perguntar o seu nome. Quem é Sérgio Aguiar?
1: É o Sérgio Aguiar. É, primeiro dizer que é o próprio meu nome. É, também sou natural daqui de Quelimane, mas bem nascido no distrito de Namakura. E também faço parte da rádio. Eu também sou locutor, faço emissão em língua Xuabo. E, tanto vim aqui hoje pelo convite para podermos dialogar um pouco daquilo que é tanto assunto mais pertinente da Rádio Moçambique.
0: Pois é, este é o programa Gente da Nossa Terra, ou Gente da Terra, onde vamos efetivamente destrinçar ou conhecer um pouco mais as raízes do nosso radialista Sérgio Aguiar. Onde disse que nasceu em Namakura, quando é que nasce, onde é que foram os seus primeiros passos de escolaridade e de brincadeira?
1: É praticamente dizer que eu nasci no dia 17 de setembro de 1981. E fiz a minha primeira frequência escolar na localidade de Malei e saí lá com quinta classe. Vim aqui em Quelimane, onde eu frequentei a partir de sexta classe, portanto, até onde eu terminei, neste caso. E, quando fiquei, portanto, quando estava a fazer a décima, houve um concurso primeiro de segurança privada.
0: Mas antes fala-nos da sua infância, das suas brincadeiras.
1: Exatamente, minhas brincadeiras praticamente eu gostava muito de jogava e gostava de cantar praticamente na vida religiosa. E a única coisa que não sei é de dançar, não sei dançar, mas cantar eu conseguia cantar, sei que agora a voz já está indo. Exatamente, e brinquei muito e era um fanático de música, e, portanto, quando música tocasse aqui na Rádio Moçambique, eu gostava de dançar em casa. Eu dançava muito, gostava mesmo de músicas.
0: Que tipo de jogos é que praticava na infância e em que idade mais ou menos?
1: Praticamente eu quando estava com meus 10 anos, eu comecei a jogar. Até eu era comprado com os jogadores adultos, né, para poder...
0: Isso é Namakura?
1: Namakura, exatamente. Até me tinham atribuído o nome de Namakura. Eu fui jogar até Mucuba, passei muitas escolas. Eu conseguia mesmo futebol, jogava e tal. Parei porque há um momento quando... fomos num jogo, me comprava numa localidade chamada Munheba, que faz parte do distrito de Mocoba. Me compraram, fui para lá para jogar e jogamos. Já estávamos a ganhar 3-0. Então, 2 golos fui eu a meter. Então, a partir dali, eles começaram a andar atrás de mim e eu gostava muito de enfrentar. Então, quando começamos a ver que já estávamos a ganhar, eu comecei a brincar com futebol. Chega a bola, eu pisei e quero esperar alguém para poder lhe fintar. Então, dali, bateram-me, partiram-me 2 dedos. Então, a partir
0: da
1: dali,
0: mão ou do pé?
1: Do pé. Aquele pé que eu assegurava com ele, bola para esperar.
0: Pé direito, nesse caso.
1: Direito, exatamente. Então, dali, pronto, eu consegui já abandonar o futebol, já não joguei mais. Mas, praticamente, eu jogava porque eu não tinha... nem lado esquerdo, nem esquerdo direito. Eu jogava em 2 lados. Então, por isso que atribuíram o nome de Namakura. Me chamavam assim, Namakura.
0: Como é que foi a reação dos seus pais diante dessa lesão?
1: Eles não reagiram muito porque viram que praticamente eu saía da escola. Somente saíram, foram lá na escola, pediram para que o professor tivesse conhecimento. E já teve conhecimento, eu fiquei quase 2 semanas em casa. Na altura foi em aquele tempo de guerra, foi 1995, não estava conseguindo me mandar, fiquei 2 semanas com o pé inchado, dali pronto. Tradicionalmente conseguiram me amassar até chegar o momento de curar e continuar de novo na escola.
0: Uhum. Quais foram as suas primeiras escolas? Ou qual foi a sua primeira escola? Lembra-se dos seus primeiros professores, dos seus colegas de infância?
1: Me lembro, o primeiro professor que me deu era chamado Luciano. Era um professor contratado no tempo de guerra. Nós estávamos refugiados numa zona, porque eu sou totalmente de Malay. Então, Malay, havia divisão no tempo de guerra. Rio Licungo, para outra margem ali, era zona da Renamo. E mesmo Malay, da estrada, Catroada, para o outro lado também, era da Renamo. Nós estávamos num corredor. Então, naquela altura, não havia professores. Então, deviam contactar um jovem, servir de nosso professor para não ficarmos parados. Então, chamava-se de professores contratados. Então, em 90, isso foi 90, exatamente. Em 90 é que eu matriculei lá, em primeira classe. Então, fiquei uma semana. A segunda semana, caí doente. Fiquei com problema de varicela. Fiquei quase 3 semanas e eu fechei a voz. Nem conseguia falar, não conseguia andar, não conseguia nem comer. E graças a Deus, abri a voz. Só tive problema de audição. Já não estava a ouvir bem. Mas pronto, tudo passou. Então, no mesmo ano, 90, é quando mandaram professores saindo de Namakura para lá. Mandaram 3 professores. Meu professor, primeiro professor que me deu a primeira classe, chamava-se de Abel Raros. Era natural de Macuse. Então, outro era Renato, que dava a terceira classe. Também era de Namakura. Tinha nome mais habitual de Namanya Votukua. Nós perguntamos Namanya Votukua porque disse que eu, em Kelimani, dou curso noturno, pessoas adultas, mas quando faz alguma coisa, mesmo que seja alto, eu lhe inquilino e dou-lhe coronha. Então, habituou-se com esse nome de Namanya Votukua. Então, tenho meu professor, que me deu a segunda classe também, isso em 91, ainda está nessa zona de... Vivi, aliás, nessa zona do lixo. Então, já me estou a esquecer o nome dele. Então, a partir dali, fiz segunda. Terceira classe foi em 92. Fui fazer no Mocoba, Munheba. Fiquei lá. Então, na escola de Konono, onde eu frequentei a terceira classe, não havia quarta classe. Então, quando passasse quarta classe, devia voltar também para Munheba, na localidade. E era uma distância. E tempo de guerra.
0: E como é que iam?
1: Íamos a pé. Íamos a pé, não havia transporte, nem bicicleta, nem transporte de carro, nada, só era a pé. Eu devia sair mesmo a partir das 5 até encontrar mesmo os professores já dentro da turma. Mas ele compreendia.
0: Só para quem não conhece a distância, quem saísse a pé às 5 horas de casa, que horas chegava mais ou menos à escola?
1: Devia chegar lá para as 8 alguma coisa, se não corresse. Então, se começasse a correr, pelo menos lá 7 alguma coisa, já está a chegar. É uma distância mesmo...
0: Longa,
1: exatamente.
0: E então, como é que chega a Kilimani?
1: Eu chego a Kilimani...
0: Em que ano? Como é que chega?
1: Em 94, após o acordo de paz. Então, o acordo de paz foi em 92. Então, em 92 mesmo, vim aqui para passear. Quando passei, voltei em casa do meu tio, porque eu perdi minha mãe e eu vivia com outro meu tio, que é o irmão da minha mãe. Então, minha mãe praticamente perdeu a vida em 88. Em 88, eu parece que tinha 7 anos. Parece que isso. Tinha 8 anos ou 7, uma coisa. Então, na altura em que meu primo irmão saiu daqui, veio nos avisar que minha mãe perdia a vida. Eu não senti, não entendi o que é a morte. Então, eu fiquei a brincar. Então, dali, pronto. Mas depois de começar já a ter uma idade... Então,
0: são mais recordações? Sim, ela morre vítima de doença?
1: Sim, sim. Morreu vítima de doença. Ela tinha problemas de anemia. Naquele tempo houve falta de sal. Não comíamos sal no tempo de guerra. Então era só cinza, outras coisas. Então minha mãe apanhou doença de anemia. Então dali pronto. Como o meu tio vivia aqui em Kilimani, então mandou chamar. Ele puseram-lhe no comboio, vem para cá. Então ficou hospitalizada e acabou perdendo a vida. Isso em 88. Então, em 94 é quando eu vim aqui praticamente para estudar. Vim aqui, fiz aqui a sétima classe na escola do aeroporto. E até então, já não cheguei de voltar mais. Só vou lá visitar a família nesse momento. Então, é aqui onde eu ainda permaneço, em Quilimane. Exatamente.
0: Pois é. Frequenta alguma religião?
1: Sim. Eu,
0: forçada pelos seus pais ou sua própria escolha?
1: A minha escolha, mas posso dizer que até se fosse muçulmanismo, posso dizer que eu sou nativo. É porque meus pais eram casados catolicamente. E eu também não batizei quando era criança. Eu cresci, aprendi, fui formado mesmo na igreja, até chegando na primeira etapa, segunda etapa. E depois, a segunda etapa, preparando o batismo, eu fui catequista. Eu era catequista e catequizando ao mesmo tempo. Catequista, catequizando até batizar, até crisma. Mas para batizar, primeiro, parei muito tempo. Nessa altura que eu saí de Malé para cá, eu já tinha recebido a segunda etapa, faltava de batizar. Não podia batizar porque eu vinha aqui estudar. Então, quando vim aqui, fiquei um tempo. Depois de ficar um tempo, voltou para lá. Encontrei os meus colegas, já foram batizados. Então, o tempo já tinha passado. Então, pediram para que viesse aqui, deram-me declaração para que viesse aqui batizar. Então, vim aqui, encontrei também batismo, já passou. Então, devia ficar mais de 2 anos. Então, voltei de novo para lá, tempo de Páscoa. Então, quando chego lá, em 96, é quando me juntei. Por que me juntar com uma menina? E na altura em que, quando perdi minha mãe, eu passei a viver com meu tio. De lá, então, meu tio não fazia filho. Eu fui o primeiro filho dele. Eu vivia com eles até crescer. Esse estudo que eu estava frequentando, estava saindo na casa dele. Sim, exatamente. Então, a partir dali, minha tia, que eu vivia com ele, que me fez crescer, nós, como tínhamos refugiado na nossa zona para outra área, então, a guerra, quando termina, voltamos. Voltamos, construímos casas, começamos a fazer uma chamba. O nosso pátio, a casa onde tinha mais quase... Já tínhamos feito quase 1 ano a viver lá, depois de nós voltarmos. Então, é um sítio onde havia um pouco de capim no pátio. E ela pega a enxada, começa a chachar e o avaré. A lhe seguir, de repente, ela bateu mina e ela morreu. Naquele momento, e eu caí do outro lado. Graças a Deus, não apanhei nem telhaço nem nada. Então, quando foi enterrado minha tia, eu fiquei um pouco bralhado, porque era minha mãe que eu confiava, que eu conhecia. Minha mãe, praticamente, que me nasceu, não estava ali a conhecer bem. Morreu, me deixou com uma memória pequena mesmo, praticamente. Então, a partir dali, eu passei a viver já descontrolado. Passei a viver descontrolado. E meu tio casa uma senhora. Quando casou uma senhora, era uma senhora com filhos idosos. Então, eu praticamente, quando saísse, chegasse num domingo, posso dizer, eu a querer que amanhã, segunda-feira, vou na escola, eu pegava uma gagada, pilava uma peneira de farinha. Eu deixava para segunda-feira conseguir ir à escola. Eu ia à escola. Ao regresso, encontrava-se almoço. Prepararam o almoço, deram ao meu irmão, que era o filho dessa minha tia, na casa dela. Então, me mandava, se queres almoçar, vai lá pilar. Mas eu pilei ontem. Então, aquilo começou a chocar. Então, praticamente, eu abandonei de casa, fui em casa de um tio, de um senhor, que eu lhe chamava do tio. Então, passei a viver lá, mas chamava-lhe de tio porque era vizinho, não é? Então, com esse senhor, tinha uma menina. Então, acabei me juntando com essa menina e casamos de vez. Então, crescemos um bocadinho e fomos até fazer matrimônio catolicamente. Então, começamos a fazer filhos. Tenho 2 filhos com falecida, 2 rapazes. Ainda são cá em Quilimane comigo também, exatamente. Então, foi a minha vida. Então, a partir dali, quando saio, vim para aqui. Com essa mesma face da minha mulher, começamos a viver aqui. Então, comecei a trabalhar na Incala. Isso foi no ano 2000. Então, trabalhei e chegou o momento de eu abandonar e já procurar outro sítio, já começar a trabalhar. pela ambição, né? Meus amigos, já tem um sítio onde está-se a treinar lá. Eu fui treinar, eu quero lá treinar, conhecer o que é treino. Entrei no ringue, fomos lá, treinei e fui tirado do campo. Me fardaram, abandonei já na Incala. Isso foi em 96. Então, abandonei a Incala, fiquei na segurança privada chamada Delta. Trabalhei muito no hospital em geral, há muito tempo chamava-se Hospital Provincial de Quilimane. Trabalhei muito lá até 2011. Então, comecei a ver a maneira de pagamento de salário. Recebíamos dia 30, subimos para dia 5 do outro mês, subimos para dia 15 do outro mês, eu aqui, nada. Voltei, fui negociar de novo na Incala, comecei a trabalhar. Mas enquanto estava lá na Delta, ouvi anúncio a procurar locutor de língua suabo na Rádio Quilimane FM, na altura estava no Sinacura, bairro de Sinacura. E eu realmente concorri, peguei meus documentos, fui para lá, cheguei lá e fui reprovado. Depois de ser reprovado, no dia seguinte, uma vez que o professor controlava o meu nome, ele disse que tinha nome de Sérgio, que era mais indisciplinado na turma dele. Mas, afinal de contas, o mesmo também me deu a biologia na décima. Tá, quando procurou saber, esse Sérgio qual? Estou a ver aqui apelido um pouco diferente. Não é esse que eu desconfio. Mandou me chamar, fui para lá. Então, deu-me outro irmão, um colega, disse para poder lhe estagiar. Ele começou a estagiar rádio. Eu estagiei de sexta, sábado. Outra semana, comecei segunda-feira. Para sexta-feira, pediam para que eu fizesse a missão sozinho. E eu fiz a missão. E dali, pronto, comecei a fazer rádio. Desde 2011 até então que eu faço rádio na Rádio Quilimane FM. Então, portanto, onde eu ganho experiência de fazer rádio em língua suabo.
0: Fizemos os primeiros 15 minutos desta nossa entrevista e como radialistas que somos, é sempre bom misturar ou juntar a conversa da música. Se tivesse que ser a sua escolha, que música que preferia passarmos agora?
1: Sei que eu gosto muito de música de língua suabo, mas eu gostaria de escutar a música de Eduardo Carimo, qualquer música, Eduardo Carimo.

0: Estivemos assim com o Eduardo Carino a fazer esta pausa na entrevista com Sérgio Aguiar, radialista e locutor na língua nacional Exuabo, uma língua que é falada aqui na cidade de Climane, de onde estamos a transmitir este programa para hoje. Continuando a nossa entrevista, falava-nos então do seu percurso na infância. Vamos lá aos seus momentos livres. O que é que gosta mais de fazer?
1: Eu agora já não tenho muita coisa, somente a religião. Estou muito apertado na religião. É, praticamente eu sou cristão. Estou muito inclinado na religião. Tenho um ramo chamado, uma congregação da Ordem Franciscana. Então, eu estou muito inclinado nessa área porque estou a formar muita gente, além da minha comunidade. Eu estou a formar ao nível da paróquia e depois assumo também ao nível da paróquia a juventude franciscana, que são jovens também da mesma congregação da Ordem Franciscana. E, o mesmo assim, dizer que já temos a juventude franciscana a nível da região, ao nível da Zambésia. Eu posso dizer que depois de se fundar, as pessoas que fundaram deixaram aquele grupo. E eu assegurei, desde o ano 2000, posso dizer que de 98 até 2011. Então, trabalhei muito. E antes de houver divisão, agora já há divisão, de dizer que temos norte, sul e centro. Já temos três regiões. Mas, neste momento, eu juntava ao nível nacional. Então, nessa altura, a partir do centro para Maputo, lá sul, não havia essa organização da juventude franciscana. Eu já fiz aqui. Conheço muito o distrito por causa da religião. Passo muito nos distritos para poder anunciar a palavra de Deus. Então, por isso, formei muita gente. Muita gente mesmo, mas pronto, como é uma coisa da igreja, não posso me fazer a mais, mas... Exatamente, tenho muita coisa a fazer, mas em termos de brincadeira, somente só quando vou... Só amo muito de música, né? Sou muito amante de música. Não sei cantar agora, fazer a música, mas escutar gosto. Exatamente. Na parte de futebol, já esqueci, agora já também a idade já está a superar. Exatamente.
0: Qual dos seus filhos sai mais a si, apegado a si, à igreja e à sua vocação?
1: E meus filhos, portanto...
0: Diz que tem dois.
1: Tenho uma outra menina. Quer dizer, a menina, falei de
0: no
1: dois,
0: total,
1: dessa falecida.
0: No total, quantos filhos tem neste momento?
1: Tenho três.
0: Pois.
1: Os dois, esse rapaz já concluíram a 12ª, ainda já estão cá. Estão a recorrer em outro sítio, mas como ainda aqui em nossa província,
0: o mercado está difícil.
1: Está difícil.
0: Não é só a província da Zambésia, é a nível então, do país, continental e do mundo.
1: Exatamente, é um problema muito sério.
0: Pois.
1: Tenho uma menina, está em Chimoio, saiu cá com a quarta classe, a mais tala. Era uma amiga, não é? Era uma amiga que andava comigo, depois fiz essa menina com ela. E ela, ao viajar, também deixou a criança comigo. Ficou comigo até quarta classe, passou para a quinta classe. E ela pediu para que mandasse a criança para poder visitar um pouco. E eu lhe mandei. Ele viu, manda-lhe então a criança, estou a pedir para ficar comigo. Pronto, deixei. Nessa altura, ele vivia em Maputo, depois já saíra de Maputo, vive em Chimoio. Assim, ela já teria concluído a 12ª este ano, ainda com 17 anos. Exatamente. Então, só ficou, estava a dever nota de química. Então, por isso, estar a repetir este ano, este ano já estaria a frequentar, queria seguir um pouco na faculdade. Escolhi o ramo dela desde quando era criança. Papai, quando estudar, eu quero fazer direito, quero ser advogada. Tá bom. Então, assim que chegou o momento dela, logo sempre me recordou. Então, parou assim por causa disso. Mas, neste momento, ainda está numa formação. Está se a formar em informática e inglês. Sei lá, numa puta. Na viagem em Chimoio. Exatamente. Os outros rapazes ainda que são cá. E pronto, ainda não fizeram nada.
0: Eu perguntava qual dos seus filhos está mais apegado à sua vocação.
1: Ah, a minha vocação é o mais velho. É o mais velho que está mais apegado na minha vocação religiosa. Sim, sim, é o mais velho. O mais novo, eu já estou, sempre estou a mobilizar, mas ainda não lhe consigo. Como ainda tem idade, o dono é quem vai saber onde vai parar. Mas sempre eu lhe aconselhei que na igreja, muitas das vezes, não é porque nós estamos a procurar a fé. A fé é de cada pessoa no seu coração. O que se precisa na igreja é a humanidade. Ter família, na doença e na morte. Ser acompanhado somente, não é? Porque quando se trata de fé, fé mesmo aqueles que não rezam. Ainda tem mais fé em relação àqueles que vão à igreja. Isso depende do comportamento de cada um, sabendo amar o seu próximo como a si mesmo. Então essa pessoa é que tem fé. Exatamente.
0: Como é que avalia a situação socioeconômica da província, da cidade de Climane, sobretudo do sítio onde cresceu? Como é que analisa no passado e quando faz a comparação? Estamos a evoluir? Estamos a regredir no que a qualidade de ensino diz respeito à educação das nossas crianças? Como é que avalia?
1: Eu posso dizer que, neste momento, nós estamos a evoluir. Estamos a evoluir porque, nessa altura, veja só, eu fiz terceira classe, do outro lado não havia quarta classe. Devia sair de lá, abandonar, voltar de novo para Malé, para poder aproximar, aliás, a escola. Então, nesse momento, nessa escola onde eu fiz a terceira classe, que não havia quarta classe, agora já tem décima primeira. Então, estamos a evoluir, temos faculdades perto. Não, agora não é aquela coisa que a gente viajava para Maputo, aonde, para fazer faculdade. Agora, estamos a evoluir. Só que a única coisa que nós estamos a ver aqui é só falta de emprego, não é? Porque faculdade, você faz gastos depois para vir sentar. Isso que é mais um pouco
0: constrangedor.
1: Exatamente. Então, aquilo era mais viável. Fazer gastos na faculdade e depois ter um sítio para poder recuperar o seu dinheiro. Era mais viável. Agora, neste momento, você fazer faculdade e sentar, ali não tem... Mas em termos de evoluir, já estamos a evoluir, porque

0: era um banco fixo, não é? Então, vinham sentar ali, amarrávamos com corda ali, pronto. Não saía. A alvaré devia estar a fintar, não é? Então, nesse momento, há carteiras, é que não são toda a escola. Eu posso dizer que, muitas das vezes, nós pensamos que as pessoas não trabalham. Trabalham, sei que em Moçambique é vasto. É difícil um pai cobrir 7 casas ao mesmo tempo. Quando dá esse, outro diz que não me quer. Quem quer, que só quer o tal fulano. Enquanto não, ele está a tentar o possível para poder fazer cobertura, mas não consegue a distância, não é? Mas estou a ver que há diferença entre nosso tempo e esse tempo de agora.
1: E em termos de qualidade de ensino?
0: Qualidade de ensino, eu posso dizer que há uma diferença. A diferença que existe agora, aluno não tem medo. Não tem medo porque no nosso tempo havia xamboco lá na escola, na turma. Então era obrigado o aluno fazer alguma coisa, obrigatoriamente, deve chegar em casa com TPC, fazer, porque já sabia que amanhã vai me cobrar. Se não me cobrar, vai me punir. Agora já não existe isso. Então, o professor já agora tem medo do aluno. Se o aluno falha na turma, ele só fala com...

Cantora moçambicana e zambesiana Euridice Jack, estamos com 4 horas e 31 minutos. Jason Andrews. E esta é a participação de Lil Wayne.

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4: E pronto, os amigos, fizemos assim esta emissão da madrugada dominical para 31 de maio do ano 2026. Somos Kim Monteiro e Paulo Lopes. Até o próximo encontro, se Deus quiser.

0: Bom dia às notícias apresentadas por Nelson Moato. Três pessoas da mesma família morreram de forma súbita na cidade da Machês, província de Inhambane, na quinta, sexta-feira e sábado. Trata-se de um casal e filho que residiam no bairro Macupula. O pai da família morreu na quinta-feira, a esposa na sexta-feira e, no sábado, o filho. A Associação dos Médicos Tradicionais, a Medramo e a Medicina Legal foram chamados para interpretar as mortes. A primeira-dama da República, Guetta Chapo, inicia este domingo uma visita de trabalho à província do Niassa no âmbito das celebrações do Dia Internacional da Criança, que se assinala a 1 de junho. A visita insere-se no compromisso de promover ações que contribuam para a garantia dos direitos da criança e para a construção de um ambiente seguro, inclusivo e favorável ao seu crescimento e desenvolvimento. As comemorações decorrem este ano sob o lema Proteger a Criança é a Responsabilidade de Todos, que apela ao desenvolvimento das famílias, comunidades e instituições na defesa dos direitos da criança. Durante a visita, a primeira-dama participará em encontros com crianças e iniciativas de promoção do bem-estar infantil, com enfoque na educação, saúde, proteção e desenvolvimento da criança moçambicana, refere um comunicado recebido na nossa redação. Na província de Gaza, autoridades da mediação e arbitragem laboral instam as entidades patronais e trabalhadores a primarem pelo diálogo permanente como forma de prevenir conflitos laborais. Segundo o diretor do Centro de Mediação e Arbitragem Laboral em Xaixá, Egídio Langa, no trimestre passado o setor intermediou 30 casos de conflitos laborais sem a reintegração dos trabalhadores.
1: A maior parte dos processos submetidos à pressão de mediação são os que alcançaram acordos. Infelizmente, no primeiro trimestre, não registramos reintegrações, mas sempre temos apelado para que haja, sempre que possível, esta manutenção dos postos de trabalho, que é, portanto, um fator muito importante, que garante que, portanto, o trabalhador continue, portanto, a dar assistência, portanto, à sua família.
0: Egídio Langa aponta que o diálogo não só permite a resolução de conflitos, mas desperta situações ocultas nas empresas antes da sua transformação em conflitos laborais. O primeiro secretário do Comitê Provincial da Frelimo em Cabo Delgado, José Calime, exige maior compromisso, disciplina e patriotismo no seio da Organização da Juventude Moçambicana naquela região do país. Para José Calime, Frelimo preconiza uma juventude cada vez mais interventiva e vigilante, capaz de manter o seu papel histórico na mobilização comunitária e no fortalecimento da coesão interna do partido. O repto foi lançado este sábado na Vila de Moeda, na abertura da primeira reunião provincial de quadros da OJM em Cabo Delgado.
2: O compromisso político de cada quadro da OJM deve estar orientado para o interesse coletivo e para o fortalecimento do nosso partido, colocando sempre acima de interesses individuais o bem-estar do povo e a estabilidade da nossa província e do nosso país.
0: O evento de um dia reuniu mais de 250 participantes, entre os quais antigos e atuais secretários dos comitês distritais da agremiação na província, os presidentes dos municípios de Moeda e Mocimbo da Praia, além de vários convidados. Atualidade internacional. As Forças Armadas dos Estados Unidos interceptaram este sábado mais um navio mercante que tentava chegar a um porto iraniano em alegada violação do bloqueio imposto por Washington aos portos do Irão. Segundo fontes norte-americanas, um navio com bandeira da Gâmbia ignorou várias advertências antes de ser imobilizado por aeronaves dos Estados Unidos no Golfo de Omã. Esta é a sexta embarcação interceptada desde o início do bloqueio decretado em abril na sequência da escalada militar entre os Estados Unidos, Israel e o Irão. O tempo. A cidade de Itato poderá ser este domingo a mais quente do país, com 31 graus centígrados de temperatura máxima prevista, seguida por Pemba, com 30 graus. Beira, Nampula e Quilimane, 29, Vilanculo, 27, Xaixá e Inhambane, 26, Maputo e Chimoi, 24, por último, Lixinga, 22 graus centígrados de temperatura máxima. Apresentamos as notícias próximas às 7 horas.
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2: Bom dia. Três pessoas da mesma família morrem de forma súbita na cidade da Machiche, província de Inhambane. Morreram, portanto, na quinta, sexta-feira e este sábado. Trata-se de um casal e filho que residiam no bairro Macupula. O pai da família morreu na quinta-feira, a esposa na sexta-feira e no sábado o filho. A Associação dos Médicos Tradicionais Ametramo e a Medicina Legal foram chamados para interpretar estas mortes. A primeira-dama da República, Getachapo, inicia hoje uma visita de trabalho à província do Niassa no âmbito das celebrações do 1 de junho, Dia Internacional da Criança, que amanhã se assinala. A visita insere-se no compromisso da promoção de ações que contribuam para a garantia dos direitos da criança e para a construção de um ambiente seguro, inclusivo e favorável ao crescimento e desenvolvimento. As comemorações decorrem este ano sob o lema Proteger a Criança é a Responsabilidade de Todos, um apelo ao envolvimento das famílias, comunidades e instituições na defesa dos direitos da criança. Durante a visita, a primeira-dama participará em encontros com crianças e em iniciativas de promoção do bem-estar infantil, com enfoque na educação, saúde, proteção e desenvolvimento da criança moçambicana. Acompanham a esposa do Presidente da República, a Ministra do Trabalho, Gênero e Ação Social, Iveta Alane, e quadros do gabinete da primeira-dama. Na província de Gaza, autoridades da mediação e a arbitragem laboral instam as entidades patronais e trabalhadores a primarem pelo diálogo permanente como forma de prevenir conflitos laborais. Segundo o diretor do Centro de Mediação e Arbitragem Laboral em Xai-Xai, Egídio Langa, no trimestre passado o setor intermediou 30 casos de conflitos laborais sem a reintegração dos trabalhadores.
3: A maior parte dos processos submetidos aos processos de mediação são os que alcançaram acordos. Infelizmente, no primeiro trimestre, nós registramos reintegrações, mas sempre temos apelado para que haja, sempre que possível, esta manutenção dos postos de trabalho, que é, portanto, um fator muito importante, que garante que, portanto, o trabalhador continue, portanto, a dar assistência, portanto, à sua família.
2: Egídio Langa aponta que o diálogo não só permite a resolução de conflitos, mas desperta situações ocultas nas empresas antes da sua transformação em conflitos laborais. O primeiro secretário do Comitê Provincial da Frelimo em Cabo Delgado, José Calima, exige maior compromisso, disciplina e patriotismo no seio da Organização da Juventude Moçambicana, OJM, nesta região do país. Para José Calima, a Frelimo preconiza uma juventude cada vez mais interventiva e vigilante, capaz de manter o seu papel histórico na mobilização comunitária e no fortalecimento da coesão interna do partido. O REP foi lançado este sábado na Vila de Moeda, na abertura da primeira reunião provincial de quadros da OJM, em Cabo Delgado.
4: O compromisso político de cada quadro da UJM deve estar orientada para o interesse coletivo e para o fortalecimento do nosso partido, colocando sempre acima de interesses individuais o bem-estar do povo e a estabilidade da nossa província e do nosso país.
2: O evento de um dia reuniu mais de 250 participantes, entre os quais antigos e atuais secretários dos comitês distritais da agremiação na província, os presidentes dos municípios de Moeda e Mocimboa da Praia, além de vários convidados. Na atualidade internacional, as Forças Armadas dos Estados Unidos interceptaram este sábado mais um navio mercante que tentava chegar a um porto iraniano em alegada violação do bloqueio imposto por Washington aos portos do Irã. Segundo fontes norte-americanas, o navio com bandeira da Gâmbia ignorou várias advertências antes de ser imobilizado por aeronaves dos Estados Unidos no Golfo de Oman. Esta é a sexta embarcação interceptada desde o início do bloqueio decretado em abril, na sequência da escalada militar entre os Estados Unidos, Israel e o Irã. Pelo menos 79 pessoas foram detidas e um polícia ficou ferido este sábado em Paris durante as comemorações do segundo título da Liga dos Campeões do Paris Saint-Germain, PSG. Segundo adiantou a Câmara Municipal de Paris, a polícia estima que se tenham reunido 20 mil adeptos nos Campos Elíseos para assistir à final entre o PSG e a equipa inglesa Arsenal. No ano passado, quando o PSG conquistou seu primeiro título da Liga dos Campeões, 2 pessoas morreram e quase 200 ficaram feridas em vários pontos da França, incluindo um polícia que ficou em coma. A final da Liga dos Campeões Europeus deste sábado terminou com a vitória da equipa francesa, o PSG, na marcação de grandes penalidades, depois de empate a um golo no tempo regulamentar e no prolongamento. Para fechar o resumo das temperaturas máximas previstas para hoje, a cidade de Tete poderá ser hoje a mais quente do país, com 31 graus centígrados de temperatura máxima prevista, seguida por Pemba com 30 graus centígrados. Para Beira, Nampula e Quelimane espera-se uma máxima de 29, Vilanculo 27, Xai-Xai e Inhambane 26, Maputo e Chimoio 24 graus e, por último, Lixinga pode ser a mais fresca, com 22 graus de temperatura máxima prevista. Apresentamos as notícias das 7 às próximas, quando forem 9 horas.

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2: Bundia, Bilu Nione, Antônio Muxanga, membro da Arnamo, insiste que o presidente do partido deve retirar-se da liderança desta formação política para dar lugar a outros quadros. Antônio Muxanga falava ontem na sede provincial da Arnamo em Quelimane, numa conferência de imprensa no âmbito da visita que efetua a Zambésia. Antônio Muxanga alega que a Arnamo está a abandonar os princípios do falecido líder Afonso Djakamã. Mais de 200 pessoas produzem mel em Lugela no quadro do Programa de Fomento de Apicultura. O facto foi avançado pelo diretor de Atividades Económicas em entrevista à Rádio Moçambique. Aguinaldo João diz que o ano passado foram produzidos cerca de 300 kg de mel com o apoio de uma organização não-governamental italiana, Selim. Comissão da Agricultura, Economia e Ambiente na Assembleia da República constata a falta de observância de normas de higiene e segurança nas operações de extração de areias pesadas na empresa Tazeta Resource em Pebane. O presidente da comissão, Felipe Mabamo, afirmou em Climane que a empresa instalou equipamento diverso, incluindo cabos elétricos, junto às praias de Maverani e Muramoni, na sede distrital, sem padrões de segurança. Felipe Mabamo apontou ainda mau relacionamento com as comunidades locais e danos ao meio ambiente, como sendo outros problemas constatados pela 5ª Comissão da Assembleia da República. Portanto, a Comissão da Agricultura, Economia e Ambiente. 177 atletas de diversas modalidades foram pré-selecionados para treinos à fase nacional dos Jogos Desportivos Escolares na Zambésia. A prova iniciou na última segunda-feira e terminou sexta-feira, envolvendo mais de 600 atletas dos 22 distritos. O distrito de Quelimane foi o vencedor absoluto ao conquistar as modalidades de futebol e basquetebol em ambos sexos, voleibol masculino, handebol feminino, uma medalha no xadrez feminino e jogos tradicionais. O diretor da Educação na Zambésia, Joaquim Casal, que procedeu ao encerramento do evento e considerou o momento não só desportivo, mas de convivência social e de união de todos os intervenientes. Por último, saiba que tomou posse na última sexta-feira o recém-eleito presidente da Associação Provincial de Basquetebol, António Zefanias. Na ocasião, António Zefanias prometeu em 30 dias atualizar o estatuto da associação. Apresentamos as notícias em língua portuguesa a esta hora.
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1: Três pessoas da mesma família morreram de forma súbita na cidade da Machiche, província de Inhambane, na quinta, sexta-feira e este sábado. Trata-se de um casal e filho que residiam no bairro Macupula. O pai da família morreu na quinta-feira, a esposa na sexta-feira e este sábado o filho. A Associação dos Médicos Tradicionais Ametramo e a Medicina Legal foram chamados para interpretar estas mortes. Ainda em Inhambane, autoridades do distrito de Govuro intensificam a distribuição de purificadores de água e o reforço das campanhas da sensibilização comunitária. A medida surge em resposta a um aumento preocupante de doenças diarreicas que atingiram mais de 150 novos casos apenas no mês passado. A administradora do distrito de Govuro, Natália Chivambo, disse que o aumento de casos de diarreias pode estar associado ao consumo de água imprópria na sequência das inundações de fevereiro passado, um cenário que contaminou diversas fontes de abastecimento público e poços familiares.
2: Provavelmente as pessoas estejam a consumir água não tratada, mas há um trabalho que nós fizemos, que foi a distribuição massiva da certeza e cloro para a purificação de água. E também juntámos-nos com uma equipa da Direção Provincial das Obras Públicas, ligada mesmo à água e saneamento. São casos ainda controláveis, já fizemos os testes em laboratório e deu negativo para a cólera. Então vamos continuar a controlar, a ver se há evolução ou a redução, continuarmos a reduzir esses casos de diarreia.
1: Ainda assim, o risco de contaminação por outros agentes patogénicos permanece elevado, o que mantém as equipas em alerta máximo e envolvidas na prevenção primária e no bloqueio do consumo de água imprópria. A primeira-dama da República, Guetta Chapo, inicia hoje uma visita de trabalho à província do Niassa, no âmbito das celebrações do 1 de junho, Dia Internacional da Criança, que amanhã se assinala. A visita insere-se no compromisso da promoção de ações que contribuam para a garantia dos direitos da criança e para a construção de um ambiente seguro, inclusivo e favorável ao seu crescimento e desenvolvimento. As comemorações decorrem este ano sob o lema Proteger a Criança é a Responsabilidade de Todos, um apelo ao envolvimento das famílias, comunidades e instituições na defesa dos direitos da criança. Durante a visita, a primeira-dama participará em encontros com crianças e iniciativas de promoção do bem-estar infantil com enfoque na educação, saúde, proteção e desenvolvimento da criança moçambicana. Acompanham a esposa do Presidente da República, a ministra do Trabalho, Gênero e Ação Social, Iveta Alane, e quadros do gabinete da primeira-dama. O ministro da Economia convida o setor privado em Sofala a identificar oportunidades de negócios para acelerar o desenvolvimento econômico da província. Basílio Mohat destaca que a província possui um grande potencial em diversas áreas cuja exploração pode fortalecer as pequenas e médias empresas.
3: Sofala é uma província com um grande potencial estratégico, mas também com realidade no terreno, toda a infraestrutura logística e a capacidade instalada com o Porto da Beira, o Corredor da Beira, e toda uma infraestrutura económica para desenvolver o país. Portanto, vamos ver em loco e conversar também com os agentes económicos sobre que desafios temos, como fazer com que este potencial que existe na província de Sofala transforme a nossa economia, ajude as pequenas e médias empresas a crescerem e faz com que haja mais emprego para jovens.
1: O ministro da Economia, Basílio Mohat, que falava este sábado aos jornalistas na cidade de Dondo, no fim da sua visita de trabalho à província de Sofala, sublinhou a melhoria do ambiente de negócios e a existência de importantes infraestruturas socioeconómicas. Dois transportadores coletivos de passageiros estão interditos de desenvolver a atividade na cidade de Xai-Xai, província de Gaza, desde esta semana, por agravamento ilegal da tarifa de transportes de passageiros. Os operadores dos dois semicoletivos de 15 lugares cada terão sido flagrados a cobrar tarifas de transporte de pessoas e bens agravadas unilateralmente nas rotas Baixa Patrício Lumumba e Baixa Ndambini. 2000, o vereador dos transportes no município de Xai-Xai, Benayas Kofi, deplora este comportamento que não vai de encontro com as normas estabelecidas.
4: Aos passageiros, apelamos que denunciem essas práticas, porque, na verdade, a tarifa ainda não foi aprovada ao nível da Assembleia, aguardando procedimentos subsequentes. E chegado o momento ou a altura em que a tarifa terá sido aprovada ao nível da Assembleia, nós, como Conselho Municipal, devidamente iremos notificar e anunciar ao nível dos vários órgãos de comunicação social.
1: Benayas Kofi apela aos transportadores a aguardarem pela análise e provável aprovação da proposta das novas tarifas de transporte de pessoas e bens pela Assembleia Municipal, enquanto beneficiam de bônus instituído. No estrangeiro, pelo menos 336 pessoas foram detidas e um polícia ficou ferido este sábado na França, 235 das quais na capital Paris, nas comemorações do segundo título da Liga dos Campeões do Paris Saint-Germain, PSG. Estimativas apontam que 20 mil adeptos estiveram reunidos este sábado nos Campos Elíseos para assistir à final entre o PSG e a equipa inglesa Arsenal. No ano passado, quando o PSG conquistou seu primeiro título da Liga dos Campeões, duas pessoas morreram e quase 200 ficaram feridas em vários pontos da França, incluindo um polícia que ficou em coma. A final da Liga dos Campeões Europeus terminou com a vitória do clube francês, o PSG, na marcação de grandes penalidades por 4-3, depois do empate a uma bola no tempo regulamentar e no prolongamento. Para fechar o resumo das temperaturas máximas previstas para hoje, Tete pode ser a cidade mais quente com 31 graus centígrados, seguida por Pemba com 30 graus. Beira, Nampula e Quilimane 29, Vilanculo 27, Xai-Xai e Inhambane 26, Maputo e Chimoio 24 e por último Lixinga pode chegar hoje aos 22 graus centígrados. Apresentamos as notícias das 9, as próximas quando forem 11 horas.

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1: As notícias a esta hora apresentadas por Adérito Lipang. Bom dia, Adérito.
2: Muito bom dia, Gércio, Alexandre e ouvinte. O ministro da Economia convida o setor privado em Sofala a identificar oportunidades de negócios para acelerar o desenvolvimento económico da província. Basílio Mohat destaca que a província possui um grande potencial em diversas áreas, cuja exploração pode fortalecer pequenas e médias empresas.
3: Sofala é uma província com um grande potencial estratégico, mas também com realidade no terreno, toda a infraestrutura logística e a capacidade instalada, com o Porto da Beira, o Corredor da Beira, e toda uma infraestrutura económica para desenvolver o país. Portanto, viemos vir em loco e conversar também com os agentes económicos sobre que desafios temos, como fazer com que este potencial que existe na província de Sofala transforme a nossa economia, ajude as pequenas e médias empresas a crescerem e faz com que haja mais emprego para jovens. Estamos satisfeitos porque estamos a encontrar a transformação da nossa economia nesta província. Visitamos algumas indústrias de processamento e vimos que há jovens que estão a ser empregados neste processo todo.
2: O ministro da Economia, Basílio Mohat, que falava este sábado aos jornalistas na cidade do Dondo, no fim da sua visita de trabalho à província de Sofala, sublinhou a melhoria do ambiente de negócios e a existência de importantes infraestruturas socioeconómicas. Está para breve o fim do problema de abastecimento de água na vila-sede distrital de Memba, em Nampula. Desde o ano passado, decorrem as obras de construção de um sistema robusto e moderno de abastecimento de água com uma capacidade para fornecer este líquido a cerca de 60 mil pessoas, segundo o diretor do Serviço Distrital de Planeamento e Infraestruturas de Memba, Isaac Armando.
4: Esse sistema é um grande projeto para nós como distrito, é um projeto que vai abranger em todos os bairros a nível da sede, vai abranger alguns bairros também circunvizinhos aqui na sede do distrito. Ela também vai fornecer água nas unidades sanitárias, nas escolas. Estamos a falar do Centro de Saúde de Memba Sede, estamos no Hospital Distrital, estamos a falar de algumas escolas circunvizinhas, estamos a falar do IPC, a Escola Básica de Memba Sede, a Escola de Metecareque, que é até os dezembro de 2026 que esse sistema entra em funcionamento. Neste momento acaba faltando arranque da construção da captação, que é o sistema de captação, porque vai ser o sistema de captação a partir do rio Mucubur.
2: Isaac Armando indicou que o sistema de abastecimento de água poderá entrar em funcionamento em dezembro próximo. Serviço Nacional de Investigação Criminal, SERNIC, em Inhambane, neutraliza a quadrilha que supostamente se dedicava a furtos e roubos em residências e estabelecimentos comerciais na cidade de Vilanculo. A quadrilha era liderada por dois cidadãos que foram detidos este sábado na posse de diversos bens, com destaque para eletrodomésticos. A neutralização dos supostos cabecilhas da quadrilha foi possível graças a denúncias populares, segundo o porta-voz do SERNIC em Inhambane, Alceres Coamba, que reforça o apelo à denúncia dos criminosos.
5: O Serviço Nacional de Investigação Criminal apela a todos os tratos sociais para a necessidade de uma denúncia tempestiva, uma vez que estes indivíduos que cometem os crimes estão nas comunidades e os bens, em alguns casos, são escondidos nas comunidades e são essas comunidades que têm comprado os mesmos bens. De certa forma, isto serve de estímulo para que os mesmos possam protagonizar crimes de furto ou roubos em residências.
2: Porta-voz do SERNIC em Inhambane, Alceres Coamba, e a neutralização de uma quadrilha que supostamente se dedicava a furtos e roubos em residências e estabelecimentos comerciais na cidade de Vilanculo. Dois transportes semicoletivos de passageiros estão interditos de desenvolver atividade na cidade de Xaxá, em Gaza, desde esta semana por agravamento ilegal da tarifa de transporte de passageiros. Os operadores dos dois semicoletivos de 15 lugares cada terão sido flagrados a cobrar tarifas de transporte de pessoas e bens agravadas unilateralmente nas rotas Baixa Patrício Lumumba e Baixa Ndambini 2000. O vereador dos transportes no município de Xaxai, Benaias Kofi, deplora este comportamento que não vai de encontro com as normas estabelecidas.
6: Aos passageiros, apelamos que denunciem essas práticas, porque, na verdade, a tarifa ainda não foi aprovada ao nível da Assembleia, aguardando procedimentos subsequentes. E chegado o momento ou a altura em que a tarifa terá sido aprovada ao nível da Assembleia, nós, como Conselho Municipal, devidamente iremos notificar e anunciar ao nível dos vários órgãos de comunicação social.
2: Benaias Kofi apela aos transportadores a aguardarem pela análise e provável a aprovação da proposta das novas tarifas de transporte de pessoas e bens pela Assembleia Municipal, enquanto isso beneficiam de bónus instituídos. Notícia do estrangeiro, um novo balanço de um acidente numa fábrica de papel no estado norte-americano de Washington elevou para 11 o número de vítimas mortais. De acordo com as autoridades locais, já foram localizados os corpos dos últimos funcionários que eram dados como desaparecidos naquele incidente que ocorreu na madrugada de terça-feira. As equipas de resgate que lançaram uma vasta operação de busca tinham anunciado na quarta-feira que duas pessoas tinham morrido, enquanto outras nove continuavam desaparecidas. O acidente ocorreu durante uma mudança de turno na madrugada de terça-feira, quando se rompeu um reservatório de 3,4 milhões de litros de uma substância altamente cáustica. A substância contém hidróxido de sódio e sulfureto de sódio e é utilizada para decompor madeira e produzir pasta a partir da qual o papel é fabricado. Apresentamos as notícias das 11, as próximas às 12 horas e 30 minutos, e estas estarão inseridas no Jornal da Tarde.

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0: neste momento 11 horas e 56 minutos.
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1: Amigo ouvinte, conheça a seguir os tópicos do Jornal da Tarde de hoje. Será editado e apresentado por Aderi Tulipank. Boa tarde, quais são os tópicos?
2: Boa tarde, Gerson Alexandre e ouvinte. 60 mil pessoas da Vila Sede de Memba e Nampula passarão a ter água potável a partir de dezembro próximo. Por o efeito, um sistema de abastecimento avaliado em 230 milhões de meticais está em construção. E o plano de reconstrução das zonas afetadas pelo terrorismo em Cabo Delgado pode sofrer uma extensão. A medida visa permitir a mobilização de mais investimentos. No estrangeiro, despiste de autocarro na sequência de uma colisão mata pelo menos 8 pessoas, incluindo um bebê de 3 meses, no sudoeste da Turquia. São apenas os destaques da edição do Jornal da Tarde deste domingo, uma edição que vai comportar ainda a atualidade sobre as artes e cultura. O ouvinte está convidado a acompanhar em detalhe estas notas a partir das 12 horas e 30 minutos. Até já.
0: Pois então, Adir Tulipang, para as 12h30, a trazer os detalhes, tudo ao pormenor, em volta a destes tópicos que ouvimos há momentos, mas também muito mais. E, sobretudo, ele destacou aqui as artes e cultura ao domingo. E assim, o RM Jornal observa uma boa percentagem do tempo, trazendo aqui, então, tudo quanto é arte e cultura. Às 12h30, o RM Jornal, que é daqui a coisa de sensivelmente 28 minutos e meio. Boa tarde. Começa assim este domingo em cheio, que vai até muito próximo às 9 da noite. Vamos a ele em termos de estrutura de programação. Já dentro de instantes saímos em... pelo país musical, o Moçambique assim canta, os nossos compromissos comerciais à mistura. Tudo a dar na hora 12h30. Notícia a fluir com a atualidade, de forma mais extensa. Os tópicos ouvimos-los quando eram 12 em ponto, portanto, há pouco tempo. Às 13h, a Zambésia em destaque, com as notícias mais candentes a fazerem atualidade na edição número 1 do Jornal da Zambésia. Os louvores vão tomar conta do recado até a hora 2 da tarde. Pois é que temos aí Jacinilton Ernesto e sua equipe a trazerem Qual é a Tua Cena. Isso vai descambar na hora 2h30 da tarde para o RM Dia. O Domingo Desportivo, tarde desportiva com cerca de 3h30 de rádio, com toda a informação desportiva a vários níveis, dentro e fora do país. Aqui é tudo de esporte. Às 18h, voltamos a recuperar o canal com a atualização das notícias em cadeia nacional. Boa música se fará presente em quantidade e qualidade desejáveis. E o Jornal da Zambésia vai acontecer pela segunda vez, às 19h, em ponto. Às 19h30, o RM Jornal em cadeia nacional, também em segunda edição. E às 20, arranca o Ecos, que é a nossa última proposta para este domingo em cheio, até à transição, quando forem 20h55. É, pois, parte então deste domingo 31, último domingo do mês de maio, mês de Maria. De maio para o ano 2026. Deixe-me só dizer que meu nome é Eduardo Tocoloa e tenho Júlio Poço como cúmplice técnico nesta viagem, nesta cavalgada, mas também contamos com os serviços de rádio frequência de Xani Tesoura no centro emissora, ao nosso vasto e potencial auditório. Como é de praxe, o nosso voto sincero é de ótima recepção. Agora já deixamos ficar o nosso profundo desejo de agradecimento. Obrigado pela preferência a este canal. Mais palavras por aqui. Venha daí, meu caro. Estamos no ar.

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1: 31 de maio de 2003, realizou-se o último voo de um Concorde da Air France. Passam-se hoje 23 anos.

O Concorde foi um dos dois aviões de passageiros supersônicos que operaram na história da aviação comercial, sendo o outro soviético, Tupolev Tu-144. Possuía uma velocidade de cruzeiro de Mach 2,4, qualquer coisa entre 2.346 a 2.652 km por hora e um teto operacional de 17 mil metros de altura, aproximadamente 58 mil pés. De referir que os voos comerciais haviam iniciado a 21 de janeiro de 1976, tendo terminado a 24 de outubro de 2003. Foi operado apenas pela companhia britânica British Airways e pela companhia francesa Air France. No final da década de 50, era do interesse das agências americana, francesa, inglesa e soviética a criação de uma aeronave supersônica de transporte de passageiros. Cada um dos países possuía o seu próprio projeto. Porém, no começo da década de 60, devido aos enormes custos deste tipo de projeto, os governos de Inglaterra e França decidiram juntar forças. E a 28 de novembro de 1962, foi assinado um tratado entre a companhia britânica British Aircraft Corporation, BAC, e a companhia francesa Aerospatiale, que é um conjunto. Tornariam realidade o projeto da aeronave supersônica para passageiros. No início do projeto, o Concorde tinha cerca de 100 pedidos das companhias mais importantes do mundo, além de Air France, Pan Am e Boeing, que futuramente se transformou em British Airways, que eram as companhias lançadoras do projeto do Concorde. Faziam parte desta lista companhias como Japan Airlines, Lufthansa, American Airlines, Qantas, TWA e mais. Havia conversas até mesmo com a Pener, do Brasil. A construção das duas primeiras aeronaves protótipos começou em fevereiro de 1965. O Concorde 001 foi construído pela companhia francesa Aerospatiale em Toulouse, enquanto o Concorde 002 foi construída pela britânica BAC em Filton. O Concorde 001 deslocou para o seu primeiro voo em 1969, sendo que o primeiro voo supersônico foi realizado a 1 de outubro do mesmo ano. Turbulência era uma coisa que raramente o Concorde enfrentava devido à grande altitude em que ele voava. Olhando pela janela, podia-se ver claramente a curvatura da Terra. A aeronave era mais rápida que a velocidade da rotação da Terra, e isso fazia-se notar quando ela deslocava após o pôr do sol de Londres e chegava a Nova York ainda de dia. Porém, por se tratar de um avião supersônico, o Concorde emitia muito ruído e poluição. E assim, por muito tempo, ele não pôde pousar nos Estados Unidos da América por causa de leis ambientais. O serviço de passageiros do Concorde permaneceu sem acidentes por cerca de 24 anos, atendendo regularmente, além da Nova York e Washington, as cidades de Miami, Caracas, Ilha de Santa Maria, Dakar, Bahrein, Singapura, Cidade do México e Rio de Janeiro. Ao longo destes anos, o avião rodou o mundo nas duas direções, visitando todos os continentes, exceto a Antártida. Porém, a 25 de julho de 2000, um Concorde da Air France acidentou-se por causa de uma peça de um DC-10 da Continental Airlines que havia deslocado 5 minutos antes do Concorde e estava no meio da pista, causando a paralisação de toda a frota francesa e britânica. Este acidente foi o começo do fim para o Concorde. Após o acidente, o Concorde sofreu algumas modificações e 15 meses depois do acidente, ele voltou ao serviço de passageiros. Porém, a 10 de abril de 2003, a Air France e British Airways decidiram juntas encerrar os voos comerciais do Concorde. A Air France encerrou os voos do Concorde

tarde a 31 de maio de 2003, enquanto isso encerrou do mesmo ano. Concorde foi levado a cabo por um Miss Concorde a 26 de novembro de 2000, terra natal, Inglaterra, realizadas homenagens ao Concorde, fechamento. Logo depois, ligados, fechando um dos mais gloriosos capítulos da aviação.

0: Em uma data da história, recordamos hoje a efetivação do último voo de um Concorde da Air France. O texto deste programa foi escrito por Alberto Mazanga. A sonorização foi de Moussa Gigalip. E a apresentação, de Albertina Zandamela.
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5: 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A publicidade fica para trás. A viagem pelo país musical até às 12h30, altura em que vamos atualizar e também deixar ao detalhe tudo quanto em notícia, cujos tópicos passaram quando eram 12 em ponto.

Grande Justino Ubeca, então, aqui a deixar ficar o seu Alice Imam com prestígio. A viagem pelo país musical. Ainda tomando rumo no espairecimento que vai culminar com o Jornal da Tarde em cadeia nacional.

Boa tarde, caro ouvinte, bem-vindo ao Jornal da Tarde. 60 mil pessoas da Vila Sede de Memba e Nampula passarão. Boa tarde, caro ouvinte, bem-vindo ao Jornal da Tarde. 60 mil pessoas da Vila Sede de Memba e Nampula passarão a ter água potável a partir de dezembro próximo para o efeito.

0: comporta ainda a atualidade sobre as artes e cultura. Ouvinte, não perca o detalhe daqui a pouco. Michel Horácio está nos cuidados técnicos. Eu sou Adair Tulipa, Angra, edição e apresentação. Votos de ótima escuta. No ar, o Jornal da Tarde da Rádio Moçambique, a cidade de Vilanculo, a norte de Inhambane, pode conhecer dias calmos com a neutralização de uma quadrilha de assaltantes que criava terror na urbe. Horácio Romão.
1: Serviço Nacional de Investigação Criminal em Inhambane coloca fora de ação uma quadrilha que supostamente se dedicava a furtos e roubos em residências e estabelecimentos comerciais na cidade de Vilanculo. A gangue era liderada por dois cidadãos que foram detidos este sábado na posse de diversos bens, com destaque para eletrodomésticos. A neutralização dos supostos cabecilhas do grupo foi possível graças a denúncias populares. O porta-voz do Serviço Nacional de Investigação Criminal em Inhambane, Alcer Squamba, disse que nos últimos dias a cidade de Vilanculo era abalada por uma onda de roubos em residências e estabelecimentos comerciais. Quamba referiu que, devido ao clamor dos residentes desta urbe, os agentes investigadores e a PRM viram-se obrigados a redobrar esforços para neutralizar os ladrões. A fonte indicou que o processo dos dois cidadãos, por sinal presumíveis líderes da gangue, foi remetido aos órgãos de administração da justiça e o trabalho continua para a neutralização de mais envolvidos. Neste caso,
2: o Serviço Nacional de Investigação Criminal apela a todos os estratos sociais para a necessidade de uma denúncia tempestiva, uma vez que estes indivíduos que cometem os crimes estão nas comunidades e os bens, em alguns casos, são escondidos nas comunidades e são essas comunidades que têm comprado os mesmos bens. De certa forma, isto serve de estímulo para que os mesmos possam protagonizar crimes de furto ou roubos em residências.
1: Alcer Squamba, porta-voz do Serviço Nacional de Investigação Criminal em Inhambane, e a neutralização de dois supostos líderes de uma quadrilha que se dedicava ao roubo em residências e estabelecimentos comerciais na cidade turística de Vilanculo. Horácio Romão, Inhambane.
0: E a Organização da Juventude Moçambicana, OJM, em Cabo Delgado, clama pelo fim do terrorismo e pela melhoria das condições de transitabilidade rodoviária na província. É um clamor trazido por Sumali Gilberto.
3: Segundo o secretário provincial desta organização social do Partido Frelimo, os desafios sociopolíticos e de segurança impostos pelo terrorismo e pela degradação acentuada das estradas em Cabo Delgado elevam as vulnerabilidades socioeconómicas das comunidades nesta região do país. Marcos Paulo falava no encerramento da primeira reunião provincial de quadros da OJM, realizada este sábado na Vila Distrital de Moeda, sob o lema "Por uma OJM revitalizada e adaptada aos desafios locais emergentes". Entre as várias prioridades, o dirigente sublinhou que a estabilidade efetiva nas regiões afetadas pelo terrorismo constitui o desejo mais urgente dos jovens na província.
4: Os jovens em Cabo Delgado estão preocupados com a situação do terrorismo, que se vive há mais de 8 anos. E isso, nós como OJM, é a nossa preocupação e clamamos para o fim do terrorismo. Com muita urgência mesmo. Clamamos também assunto de infraestruturas. Pedimos que o nosso partido pressione os nossos governantes para melhorar as condições de transitabilidade de todas as vias, com maior destaque para a ligação Pemba-Montepuez, Pemba-Moeda, Nguia-Meluco e todas as outras vias de maior utilidade. Porque com estas imagens tangíveis, nos torna difícil fazer uma política ativa, defendendo, por exemplo, uma estrada degradada.
3: Por sua vez, o primeiro secretário do Comitê Provincial da Frelimo, José Calimi, enalteceu o espírito de patriotismo dos membros da Organização da Juventude Moçambicana no apoio às pessoas em situação de vulnerabilidade devido aos efeitos do terrorismo e das mudanças climáticas. José Calimi destacou o papel da OJM na estabilização social de Cabo Delgado, garantindo que as preocupações da agremiação serão levadas à Conferência Provincial de Quadros do Partido.
5: Em todos os temas que perfilaram, e tenho comigo o resumo, prometo levar essas constatações e incorporar no documento que no dia 6 ou 5 vou apresentar em

0: da Conferência Provincial.
1: A primeira reunião provincial de quadros da OJM contou com mais de 250 participantes, entre antigos e atuais secretários dos comitês distritais da agremiação na província e outros convidados. Sumari Gilberto, Rádio Moçambique, em Moeda.
2: Ainda em Cabo Delgado, o plano de reconstrução das zonas afetadas pelo terrorismo pode sofrer uma extensão. A medida visa permitir a mobilização de mais investimentos. Toda a informação por Cadre Buana.
3: O chefe do escritório da Agência de Desenvolvimento Integrado do Norte, ADIN, admite a extensão nos próximos anos do plano de reconstrução das zonas afetadas pelo terrorismo em Cabo Delgado. Nosif Magaia, que fez o pronunciamento este sábado no programa Linha Direta da Rádio Moçambique, disse que o plano de reconstrução de Cabo Delgado, que vinha sendo implementado desde 2021 a 2024, foi concluído e teve uma execução acima de 50%. O representante da ADIN afirma que este processo continua a ser desafiante, daí que o governo continuará empenhado na mobilização de recursos financeiros junto de seus parceiros de cooperação para sua viabilização.
4: É um contexto bastante desafiante e que retarda o passo na implementação dos programas que nós estávamos a executar. Daí que o mais importante foi redimensionar as intervenções que tinham sido traçadas. Por outro lado, reorientar para novos programas em que esses objetos vão ser concluídos. Nós já passamos a barreira dos 50% nesse indicador de infraestruturas, mas também continuamos a trabalhar em duas grandes dimensões, que é a coesão social. Continuamos a investir enorme na mobilização de recursos e também da sociedade civil para ações que concorrem para uma coesão social e resiliência que é mais sensível, que é capaz de dissuadir a nossa juventude de participar deste tipo de movimentos.
3: O chefe do escritório da ADIN explicou, por outro lado, que o programa de reconstrução de Cabo Delgado teve um impacto relevante no restabelecimento da segurança e da vida socioeconómica das populações afetadas pelo terrorismo.
4: Temos estado a trabalhar do ponto de vista económico, encontrar novas formas de intervenção, por exemplo, o programa de investimento resiliente para o empoderamento económico, para promover paz e segurança, mas também criar polos de crescimento. Nós consideramos que foi um programa muito útil, pertinente. Se nós não tivéssemos o programa de reconstrução de Cabo Delgado, teríamos uma situação socioeconómica muito mais deprimente do que temos hoje.
3: Nocifo Magaia, chefe do escritório da Agência de Desenvolvimento Integrado do Norte. Cadre Buana, em Pemba.
2: 12 horas e 40 minutos, notícia de última hora, indicação de que pelo menos 4 moçambicanos foram mortos na sequência de confrontos com grupos sul-africanos anti-imigrantes na zona de Mossel Bay, a cerca de 400 quilômetros a leste da cidade do Cabo, na África do Sul. Prosseguimos com o Jornal da Tarde. Cerca de 1.000 pessoas da Vila Sede de... Melhor, cerca de 60 mil pessoas da Vila Sede de Memba e Nampula passarão a ter água potável a partir de dezembro próximo. Por efeito, um sistema de abastecimento avaliado em 230 milhões de meticais está em construção. O detalhe por Nelson Tatanha.
5: Está para breve o fim do problema de abastecimento de água na Vila Sede Distrital de Memba, na província de Nampula. Desde o ano passado, decorrem as obras de construção de um sistema robusto e moderno de abastecimento de água, com uma capacidade para fornecer a cerca de 60 mil pessoas. O diretor do Serviço Distrital de Planeamento e Infraestrutura de Memba disse que as obras estão a um nível de execução de 35% e compreendem tanque elevado, sistema de captação e de canalização domiciliárias, as escolas, as unidades sanitárias e fontanários públicos. Isaac Armando avançou que as obras do sistema de abastecimento de água à Vila Distrital de Memba contam com financiamento do Fundo das Nações Unidas para a Criança, UNICEF, através do Banco Mundial, em 230 milhões de meticais.
6: Esse sistema é um grande projeto para nós como distrito, é um projeto que vai abranger em todos os bairros a nível da sede, vai abranger alguns bairros também circunvizinhas aqui na sede do distrito. Ela também vai fornecer água nas unidades sanitárias, nas escolas. Estamos a falar do Centro de Saúde de Memba Sede, estamos no Hospital Distrital. estamos a falar de algumas escolas circunvizinhas, estamos a falar de EPC, a escola básica de Cambas, a escola de Metecreque, que é até os dezembro de 2026 que esse sistema entra em funcionamento. Neste momento acaba faltando arranque da construção da captação, que é o sistema da captação, porque vai ser o sistema de captação a partir do rio Mucubur.
5: Isaac Armando, diretor do Serviço de Planeamento e Infraestrutura de Memba e as obras de construção do sistema de abastecimento de água de raiz à Vila Distrital. Lembre-se que em dezembro de 2018 foi inaugurado na Vila Sede de Memba um sistema de dessalinização de água, na altura tido como a solução para a crise do líquido. O mesmo está paralisado há alguns anos em consequência de deficiências técnicas devido aos altos níveis de salinidade e à degradação dos equipamentos, aliado também aos altos custos de aquisição dos equipamentos no mercado internacional. Nelson Datanha, num trabalho de Vitorino Cumbucana, Nampula.
2: Retomamos a notícia de última hora que dá conta da morte de moçambicanos na sequência de confrontos com grupos sul-africanos anti-imigrantes na zona de Mossel Bay, na África do Sul. Vamos ao detalhe com o correspondente Eduardo Figurão.
0: E pelo menos 4 moçambicanos foram mortos na sequência de confrontações com grupos sul-africanos anti-imigrantes que se registram desde a última quinta-feira na zona de Mossel Bay, a cerca de 400 quilômetros a leste da cidade do Cabo. De acordo com o líder da comunidade moçambicana na província sul-africana do Cabo Ocidental, Manuel Chicanhane, outros moçambicanos, cujo número desconhece, ficaram feridos e estão a receber tratamento hospitalar.
7: Usaram instrumentos. Katanas, os outros foram faqueados e os outros também foram batidos pelas pedras. É assim que os nossos irmãos moçambicanos perderam a vida no bairro de Mossel Bay. Alguns moçambicanos que estão hospitalizados, mas até hoje ainda não temos o número total dos moçambicanos que estão hospitalizados. E chegou-se o momento também os moçambicanos a lutar contra os sul-africanos. Só alguns sul-africanos também perderam vida e alguns moçambicanos, mas ainda não tenho o número total. Ainda estamos à procura do número dos moçambicanos que estão hospitalizados.
0: Manuel Chicanhane explica que antes das confrontações físicas, os sul-africanos incendiaram as casas de estrangeiros, incluindo os moçambicanos, na zona de Mossel Bay.
7: Não é por causa do serviço, mas isso é uma coisa, podemos dizer que é uma coisa invejosa dos donos da terra, e essa luta começou-se aí. Eles começaram quase durante a noite mesmo, as pessoas não dormiram nas casas, essa tal noite, e tivemos essa informação que já começaram durante o dia, e é aí que as coisas começaram. E quase eles já acenderam todas as casas dos moçambicanos naquele bairro, e também os estrangeiros também. E começaram a reagir da forma dele para que se defender também. Por isso que já aconteceu as mortes.
0: Ele disse ainda que este sábado, 311 moçambicanos, usando meios alternativos, regressaram ao país, enquanto outros, mais de 400, que perderam as suas casas, necessitam de apoio multiforme, incluindo transporte de retorno. As autoridades diplomáticas e consulares de Moçambique na África do Sul dizem que estão no terreno e já acionaram mecanismos para a evacuação imediata dos moçambicanos diretamente afetados por estas confrontações de Mossel Bay. Rádio Moçambique, Eduardo Figurão, Joanesburgo.
2: Pelo menos 4 moçambicanos foram mortos na sequência de confrontações com grupos sul-africanos anti-imigrantes que se registram desde a última quinta-feira na zona de Mossel Bay, a cerca de 400 quilômetros a leste da cidade do Cabo, na África do Sul. Retomamos a atualidade pelo país. A agência do Zambeza financia com 68 milhões de meticais a produção de ovos e ração, uma ação que poderá reduzir a importação destes produtos. Rizik Zacarias.
8: A da Zambésia pretende reduzir nos próximos anos a importação de ovos através do incremento dos níveis de produção. O facto foi avançado este fim de semana em Gurue pelo delegado da Agência do Vale do Zambézi. A Agência do Zambézi financiou com um valor global de 68 milhões de meticais a cadeia produtiva de unidades de ovos e ração através do Fundo Catalítico para Inovação, visando estimular a disponibilidade do produto no mercado nacional. Atualmente, segundo a avançou Eduardo Mucavel, delegado do Vale do Zambézi, as necessidades do consumo no país situam-se em 35 milhões de ovos por ano, apresentando um déficit de perto de 5 milhões da produção nacional, estimada em 29 milhões. Através do financiamento da Agência do Vale do Zambézi, a empresa Manmart, que se dedica à produção de ovos no distrito de Gurue, a província da Zambézia contribui com 1,4 milhões de dúzias de ovos por ano, representando 5% da produção nacional.
9: O objetivo desse programa é a criação de mercados para agricultores, pequenas e médias empresas, através de investimentos públicos e privados orientados ao mercado. E aqui estamos numa das áreas que tem a ver com a cadeia de valor de ovos. Esse projeto visa aumentar aquilo que é a produção nacional de ovos, reduzir as importações de ovos. Estamos a falar de um projeto que teve com participação do Estado. E esse projeto contribui em cerca de 1,4 milhões de ovos, que a nível da produção nacional estamos a falar daquilo que é 5%.
8: O delegado da Agência do Vale do Zambézi encoraja mais empresas e avicultores singulares a apostarem nas linhas de financiamento para o crescimento econômico da província. Nos próximos anos, a Agência do Zambézi vai potenciar a transferência de tecnologias e integração de mais produtores na cadeia produtiva do ovo.
9: Esses tipos de financiamento são competitivos, são públicos, são transparentes. Temos uma página na internet e que qualquer informação que nós precisarmos podemos ter acesso lá às empresas que foram financiadas, os critérios de elegibilidade transparente e que nós podemos ter acesso.
8: Eduardo Mucavel, delegado da Agência do Vale do Zambézi na Zambézia. Rizik Zacarias, Rádio Moçambique, em Gurue.
2: A primeira-dama da República, Geta Chapo, já está na província do Niassa, onde inicia hoje uma visita de trabalho no âmbito das celebrações do 1 de junho, Dia Internacional da Criança, que amanhã se assinala. A visita insere-se no compromisso de promoção de ações que contribuam para a garantia dos direitos da criança e para a construção de um ambiente seguro, inclusivo e favorável ao seu crescimento e desenvolvimento. As primeiras indicações desta visita com a jornalista Esnata Sane.
10: A primeira-dama da República de Moçambique, Geta Chapo, apela à mulher para a proteção da criança contra os abusos e outras práticas que retrocedem em crescimento saudável desta camada social no país. Trata-se de uniões prematuras, gravidezes precoces e outras formas de violência que concorrem no prejuízo dos direitos e liberdades fundamentais. Geta Chapo, falando logo à sua chegada no aeroporto de Lixinga este domingo, disse que veio à Uniassa celebrar com as crianças da província e incentivar a mulher na proteção de pessoas em situação de vulnerabilidade. Segundo a primeira-dama da República, é preciso preservar a unidade nacional, amor ao próximo e repelir comportamentos que retrocedem o progresso do país.
11: Esta é a mensagem principal, não só para a Niassa, mas sim para todo Moçambique. Abaixo as uniões prematuras, abaixo a violência doméstica, abaixo o feminicídio e abaixo a tudo que não é bom. Abaixo o boato, porque o boato também destrói a nossa sociedade. Cada um boato podemos destruir uma família inteira e uma nação, até o mundo inteiro. Então, devemos trabalhar todos em união. O amor ao próximo é fundamental.
10: Primeira-dama da República, Geta Chapo, que está no Niassa desde este domingo, vai participar nas cerimônias centrais do Dia Internacional da Criança no distrito de Mavago. Igualmente, vai trabalhar no distrito de Nipepe. Esnata Sani, Lixinga.
2: E os direitos humanos e assimetrias de género em Moçambique estiveram em debate na cidade de Inhambane com as mulheres a exigirem maior divulgação das leis que as protejam. Efraim Macitela.
12: Mulheres e ativistas sociais em Inhambane exigem uma maior divulgação dos instrumentos legais que protegem a camada feminina no país. O posicionamento foi defendido durante o Café Feminista, um espaço de diálogo e reflexão concebido para debater os direitos humanos e as assimetrias de gênero em Moçambique. As participantes sustentam que a tendência crescente de casos de violência baseada no gênero, bem como a consequente impunidade ou resignação perante os agressores, está diretamente ligada ao déficit de literacia jurídica das vítimas. Para o fórum, muitas mulheres continuam a sofrer abusos físicos, psicológicos e patrimoniais em silêncio, simplesmente por não saberem que a lei as protege. O evento foi promovido pela Arquitetura Sem Fronteiras, uma organização não governamental que desenvolve ações de cariz social e comunitário na província de Inhambane. À margem dos debates, as mulheres presentes afirmaram que as discussões levantadas superaram as expectativas e trouxeram importantes ferramentas de esclarecimento.
13: Graças a Rebeca, foi bom. A informação para uma mulher é muito importante. Algumas estratégias nem para melhor conhecer a nossa identidade. Como nós podemos viver num mundo como esse que hoje estamos, onde o amor de muitos está esfriando.
14: Letícia, trocamos experiências, fizemos muitas questões, mas também tivemos muitas respostas. Eu penso que foi uma iniciativa muito boa, iniciativa de mulheres para mulheres.
12: A jurista, cantora e ativista social Ivete Mafunza, uma das palestrantes no Café Feminista, defende a necessidade urgente de se transformar a consciência coletiva para travar os focos de violência que colocam em risco a integridade e a vida da mulher.
15: Todos os dias somos surpreendidos com notícias não muito boas na imprensa, nas redes sociais, sobre o que está a acontecer com as nossas mulheres. É importante também partilharmos histórias boas, para além de refletirmos com o que de mal está a acontecer. Então, esperamos que as coisas melhorem.
12: Jurista, cantora e ativista social Ivete Mafunza e a necessidade do fim da violência baseada no gênero, um mal social cuja erradicação exige envolvimento de todos os segmentos da sociedade. De Inhambane, Efraim Macitela.
2: Abrimos agora a página sobre as artes e cultura. O Festival Internacional de Teatro de Inverno, FIT, arranca hoje na cidade de Maputo. A província de Nampula quer fazer história neste certame. Fidalgo Júnior.
16: O grupo teatral Nguenha, baseado na cidade de Nampula, promete uma boa representação da província. Na 22ª edição do Festival Internacional do Teatro de Inverno, FIT, evento que arranca este domingo na capital do país. Com dois atores que já se encontram em Maputo desde este sábado para representar a província de Nampula em particular e a região norte do país em geral, visto que é o único grupo que sai nesta parcela de Moçambique, a missão para já, segundo assegurou António Álvaro, responsável do Nguenha, é de fazer uma representação de alto nível.
17: É importante dizer que nós fomos convidados para fazer parte deste festival para apresentar a peça Duas Vidas Presas na Mesma Cela. E é a mesma peça que nós vamos levar ao festival, visto que também esta peça nós também tínhamos essa ambição de levarmos para do país e também outros países. Este é um ponto de partida que é para fazermos uma progressão a nível nacional e a nível internacional.
18: Duas vidas, por quê?
17: Os desafios da malta jovem, que mesmo aconteça o que acontecer, e a morte, a violência, não se justifica para ser feita. E esta peça é mesmo porque traz uma matéria que muitos jovens estão a viver hoje. Foi selecionada, foi gostada, foi apreciada e foi convidada para fazer parte deste festival. E estamos assim preparados para trabalharmos e fazermos a festa.
16: A estreia do grupo teatral Nguenha no FIT deste ano acontece na quarta-feira, 3 de junho, no Centro Cultural da Universidade Eduardo Mondlane, e esta será a terceira presença da agremiação neste evento. Fidalgo Júnior, em Nampula.
2: E o cruzamento entre a música, poesia, dança e teatro deu espaço ao espetáculo multidisciplinar de resistência e esperança que celebra a voz feminina na sociedade. Trata-se da peça Vozes pela Vida, que chama a atenção pela abordagem da luta pelas desigualdades, pelos direitos das mulheres e contra o feminicídio, protagonizada pelas renomadas artistas moçambicanas Lucrécia Paco e Gigliola Zacara. O espetáculo iniciou com depoimentos de familiares de mulheres vítimas de feminicídio que contaram relatos entre lágrimas e vozes trêmulas da perda de um ente querido às mãos de alguém em quem confiavam como marido ou namorado. Para Gigliola Zacara, a peça resulta de uma compilação de vários textos e visa mostrar o poder que a arte desempenha na sociedade.
18: Terezinha, só queria ser médica, queria ir à faculdade. O simples voltar da faculdade levaram-na ao frigorífico. Por que esse frigorífico tem tanto espaço? Por que esse frigorífico tem tanto espaço? Que cabe uma e mais uma e mais uma e mais uma. Mas ele está sempre cheio, mas ele tem sempre espaço para mais uma.
19: E o texto que eu apresentei é o açougueiro. O monólogo da carne, de como nós falamos, como é que nós retalhamos o boi ou a vaca, que enfim é a mulher, né? Em pedaços, depois colocamos no pedaço.
2: Já a atriz Lucrécia Paco recorda que, embora a peça seja atual, a mesma apresenta lutas passadas.
20: Este texto é A Mina Faz Araquiri nos Bares da Rua Araújo, que foi escrito já nos anos 50, ainda é bastante atual. Então, através desta personagem, eu quis falar sobre um tempo que é um tempo que passou, mas que em todo o mundo ainda ecoa. Não só é este ser humano que quer viver e que dá de tudo, mas as diferenças, afinal, estão, sempre estiveram. Mas é bastante atual por conta desta esta história, este período que estamos a atravessar no mundo inteiro.
2: O espetáculo multidisciplinar, que durou uma hora, teve lugar quarta-feira na Fundação Fernando Leite Couto, em Maputo. Estudantes da Universidade de Likungu, em Kilimani, na Zambésia, promovem esta tarde um sarau cultural para angariar material escolar, vestuário e outros produtos para apoiar crianças vulneráveis. Caetano Alberto.
21: O presidente da Associação dos Estudantes da Unilikungu, Gagne Paiva, explica que o movimento insere-se na quinzena da criança com o objetivo de minimizar as necessidades de alguns menores da sede do distrito de Namakura.
22: Nós pretendemos angariar o dia de hoje qualquer um produto que a pessoa de boa vontade trazer, a destacar se tem roupas usadas, se tem cadernos, se tem caneta, se tem lápis, com vista ainda a garantir e salvaguardar aqueles que são os direitos da criança e o seu bem-estar dentro da sociedade. Como estratégia de ingresso para o sarau cultural é que o estudante, o interessado em poder juntar-se ao sarau, deverá trazer estes requisitos para poder entrar.
21: Várias expressões culturais, a destacar desfile de moda, poesia, música e exibição de filme produzido por jovens de Kilimani são as principais atrações do sarau cultural a decorrer esta tarde no auditório da Universidade de Likungu.
22: A princípio será exibido a moda, que em Kilimani não é muito valorizada. Terá um desfile de moda, terá lá a música, teatro, stand-up comedy e, por final, terá a exibição do filme A Última Travessia.
21: Presidente da Associação dos Estudantes da Universidade de Likungu em Kilimani, Gagne Paiva. A partir de Kilimani, Caetano Alberto.
2: Fechamos com breve nota do estrangeiro. Pelo menos 8 pessoas morreram, entre elas um bebê e 33 ficaram feridas este sábado no sudeste da Turquia, depois de um autocarro se ter despistado na sequência de uma colisão. Após o despiste, o autocarro incendiou-se, referem as autoridades turcas. Os feridos foram transportados de ambulância para hospitais da cidade, segundo informou o canal de televisão público turco. A estrada, que permaneceu encerrada ao trânsito durante 4 horas, foi reaberta. Investigações continuam para esclarecer o que aconteceu. Na hora certa, termina este Jornal da Tarde. Despedem-se Michel Horácio, que esteve na sonorização. Eu sou Adair Itulipang, na edição e apresentação. Boa tarde.
23: Só neste momento, 3 horas em Moçambique.
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1: Ouvinte, muito boa tarde. Província da Zambésia pretende reduzir nos próximos anos a importação de ovos através de incremento dos níveis de produção local. Estudantes da Universidade de Likungu em Kilimani, na Zambésia, solidarizam-se com as crianças vulneráveis. Estes são alguns dos assuntos de reportagem preparados para esta primeira edição do Jornal da Zambésia para 31 de maio de 2026. Ernesta Missage está na edição e apresentação com a sonorização e montagem de Jacimilton Ernesto. Mas vamos começar pelas notícias apresentadas por Caetano Alberto.
2: António Muxanga, membro da RENAMO, insiste que o presidente do partido deve retirar-se da liderança desta formação política para dar lugar a outros quadros. António Muxanga falava ontem na sede provincial da RENAMO em Kilimani, numa conferência de imprensa no âmbito da visita que efetua a Zambésia. António Muxanga alega que a RENAMO está a abandonar os princípios do falecido líder Afonso Djakama. Mais de 200 pessoas produzem mel em Lugela no quadro do programa de fomento de apicultura. O facto foi avançado pelo diretor de atividades económicas em entrevista à Rádio Moçambique. Aguinaldo João diz que o ano passado foram produzidos cerca de 300 kg de mel com apoio de uma organização não-governamental italiana, Celin. Comissão da Agricultura, Economia e Ambiente na Assembleia da República constata falta de observância de normas de higiene e segurança nas operações de extração de areias pesadas na empresa Tazeta Resource em Pebane. O presidente da comissão, Felipe Mabamo, afirmou em Kilimani que a empresa instalou equipamento diverso, incluindo cabos elétricos, junto às praias de Maverani e Muramoni, na sede distrital, sem padrões de segurança. Felipe Mabamo apontou ainda mau relacionamento com as comunidades locais e danos ao meio ambiente, como sendo outros problemas constatados pela 5ª Comissão da Assembleia da República, portanto, a Comissão da Agricultura, Economia e Ambiente. 177 atletas de diversas modalidades foram pré-selecionados para treinos à fase nacional dos Jogos Desportivos Escolares na Zambésia. A prova iniciou na última segunda-feira e terminou sexta-feira, envolvendo mais de 600 atletas dos 22 distritos. O distrito de Kilimani foi o vencedor absoluto ao conquistar as modalidades de futebol e basquetebol em ambos sexos, voleibol masculino, handebol feminino, uma medalha no xadrez feminino e jogos tradicionais. O diretor de educação na Zambésia, Joaquim Casal, que procedeu ao encerramento do evento e considerou o momento não só desportivo, mas de convivência social e de união de todos os intervenientes. Por último, saiba que tomou posse na última sexta-feira o recém-eleito presidente da Associação Provincial de Basquetebol, António Zefanias. Na ocasião, António Zefanias prometeu em 30 dias atualizar o estatuto da associação.
1: Depois das notícias, passemos aos assuntos de reportagem. A província da Zambésia pretende reduzir nos próximos anos a importação de ovos através do incremento dos níveis de produção local. Riziki Zacarias.
3: O facto foi avançado este fim de semana em Gurue pelo delegado da Agência do Vale do Zambézi. A Agência do Zambézi financiou com um valor global de 68 milhões de meticais a cadeia produtiva de unidades de ovos e ração através do Fundo Catalítico para Inovação, visando estimular a disponibilidade do produto no mercado nacional. Atualmente, segundo avançou Eduardo Mucavel, delegado do Vale do Zambézi, as necessidades do consumo no país situam-se em 35 milhões de ovos por ano, apresentando um déficit de perto de 5 milhões da produção nacional, estimada em 29 milhões. Através do financiamento da Agência do Vale do Zambézi, a empresa Manmart, que se dedica à produção de ovos no distrito de Gurue, a província da Zambésia contribui com 1,4 milhões de dúzias de ovos por ano, representando 5% da produção nacional.
4: O objetivo desse programa é a criação de mercados para agricultores, pequenas e médias empresas, através de investimentos públicos e privados orientados ao mercado. E aqui estamos numa das áreas que tem a ver com a cadeia de valor de ovos. Esse projeto visa aumentar aquilo que é a produção nacional de ovos, reduzir as importações de ovos. Estamos a falar de um projeto que teve com participação do Estado e esse projeto contribui em cerca de 1,4 milhões de ovos, que a nível da produção nacional estamos a falar daquilo que é 5%.
3: O delegado da agência do Vale do Zambeze encoraja mais empresas e avicultores singulares a apostarem nas linhas de financiamento para o crescimento econômico da província. Nos próximos anos, a agência do Zambeze vai potenciar a transferência de tecnologias e integração de mais produtores na cadeia produtiva do ovo.
4: Esses tipos de financiamento são competitivos, são públicos, são transparentes. Temos uma página na internet e que qualquer informação que nós precisarmos podemos ter acesso lá às empresas que foram financiadas, os critérios de elegibilidade transparente e que nós podemos ter acesso.
3: Eduardo Mucavel, delegado da Agência do Vale do Zambeze, na Zambézia.
1: Estudantes da Universidade Likungu em Kilimani, na Zambézia, solidarizam-se com as crianças vulneráveis. Caetano Alberto.
2: Estudantes da Universidade Likungu em Kilimani, na Zambézia, promovem este domingo sarau cultural para angariar material escolar, vestuário e outros produtos, visando apoiar crianças vulneráveis. O presidente da Associação dos Estudantes da Unilikungu, Gagne Paiva, explica que o movimento insere-se na quinzena da criança com o objetivo de minimizar as necessidades de alguns menores da sede do distrito de Namakura.
5: Nós pretendemos angariar o dia de hoje qualquer um produto que a pessoa de boa vontade trazer, a destacar se tem roupas usadas, se tem cadernos, se tem caneta, se tem lápis, com vista ainda a garantir e salvaguardar aqueles que são os direitos da criança e o seu bem-estar dentro da sociedade. Como estratégia de ingresso para o sarau cultural, é que o estudante, o interessado em poder juntar-se ao sarau, deverá trazer estes requisitos para poder entrar.
2: Várias expressões culturais, a destacar desfile de moda, poesia, música e exibição de filme produzido por jovens de Kilimani são as principais atrações do sarau cultural a decorrer esta tarde no auditório da Universidade de Likungu.
5: A princípio será exibido a moda, que em Kilimani não é muito valorizada. Terá um desfile de moda, terá lá a música, teatro, stand-up comedy e, por final, terá a exibição do filme A Última Travessia. Filme este que foi exibido com o grupo do Hassan Ramadan. Mais uma vez, ele poderá abrilhantar-nos e honrar-nos em nosso auditório da Universidade de Likungu ao exibirmos como última instância, de forma a criarmos um espírito no seio dos estudantes, um espírito de atração ao que é cultural nosso.
2: Presidente da Associação dos Estudantes da Universidade de Likungu em Kilimani, Gagne Paiva.
1: O grupo de teatro retratista apresenta em Kilimani, na Zambézia, peça teatral sobre saúde da mulher e higiene durante o período menstrual para quebrar tabu nas comunidades. A representante do grupo retratista, Rosária Domingos, explica que o assunto preocupa o grupo por ser ignorado pela sociedade, principalmente pelos homens que não percebem o estado emocional e físico da mulher. Rosária Rodrigues afirma ainda que a peça foi apresentada nas comunidades e acredita que tenha gerado mudança de comportamento.
6: Realmente, esse é um assunto preocupante, porque muitas das vezes a questão da saúde da mulher, as pessoas ou a família, principalmente o homem, ignora, até mesmo a própria mulher ignora. É um assunto que nós, como mulheres, temos que parar e refletir, passarmos a cuidar da nossa própria saúde e não deixar de lado os homens, porque os homens também precisam estar a par daquilo que é a saúde da mulher no geral.
1: Para além de peças ligadas à saúde da mulher, O grupo retratista apresenta também temas de intervenção social.
6: Nós temos estado a apresentar várias peças de teatro com vários temas que têm a ver mesmo com a saúde da mulher, que têm a ver com a questão de direitos humanos, a questão dos direitos dos munícipes, entre vários temas que nós falamos e apresentamos as peças na comunidade.
1: Rosária Rodrigues, representante do grupo Teatro Central Retratista. Chegamos ao final desta primeira edição do Jornal da Zambésia para 31 de maio de 2026. Ernesta Missage editou e apresentou com a sonorização e montagem de Jacimilton Ernesto. Boa tarde.
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1: São neste momento 13 horas e 12 minutos e meio. A Rádio Moçambique Studios em Quelimane era o jornal da Zambézia na sua primeira edição. Renovados os votos de um domingo feliz, um domingo em que a temperatura está entre os 28 e 21 graus de máxima e mínima, respectivamente, na cidade de Quelimane. O domingo em cheio, ainda com propostas que vale a pena acompanhar. A música também é o nosso. É dos nossos favoritos componentes da Emenda.

Pois então, Viktor Lvivik, a deixar bem exposta aqui a sua performance, mas também Jaisel Meia está chorando porque

A Deus do Tumba também aparecendo aqui e a questionar até quando. Estamos com 38 minutos transcorridos depois das 13. Às 14 horas atualizamos o noticiário em cadeia nacional. Júnior Tigora, God is working.

0: 14 diárias em Moçambique.
1: As notícias a esta hora apresentadas por Adérito Lipang. Muito boa tarde.
2: Boa tarde, Gerson Alexandre e ouvinte. Pelo menos 4 moçambicanos foram mortos na sequência de confrontos com grupos sul-africanos anti-imigrantes que se registram desde a última quinta-feira na zona de Mossel Bay, a cerca de 400 quilômetros a leste da cidade do Cabo, na África do Sul. Correspondente Eduardo Figurão.
3: De acordo com o líder da comunidade moçambicana na província sul-africana do Cabo Ocidental, Manuel Chicanhane, outros moçambicanos, cujo número desconhece, ficaram feridos e estão a receber tratamento hospitalar.
4: Usaram instrumentos katanas, os outros foram faqueados e os outros também foram batidos pelas pedras. É assim que os nossos irmãos moçambicanos perderam a vida.
3: Manuel Chicanhane explica que antes das confrontações físicas, os sul-africanos incendiaram as casas de estrangeiros, incluindo os moçambicanos, na zona de Mossel Bay. Ele disse ainda que este sábado, 311 moçambicanos, usando meios alternativos, regressaram ao país, enquanto outros mais de 400 que perderam as suas casas necessitam de apoio multiforme, incluindo transporte de retorno. As autoridades diplomáticas e consulares de Moçambique na África do Sul dizem que estão no terreno e já acionaram mecanismos para a evacuação imediata dos moçambicanos diretamente afetados por estas confrontações de Mossel Bay. Rádio Moçambique, Eduardo Figurão, Joanesburgo.
2: Por cá, o Serviço Nacional de Investigação Criminal, Sernic, em Inhambane, neutralizou uma quadrilha que supostamente se dedicava a furtos e roubos em residências e estabelecimentos comerciais na cidade de Vilanculo. A quadrilha era liderada por 2 cidadãos que foram detidos este sábado na posse de diversos bens, com destaque para eletrodomésticos. A neutralização dos supostos cabecilhas da quadrilha foi possível graças a denúncias populares, segundo o porta-voz do Sernic em Inhambane, Alceres Coamba, que reforça o apelo à denúncia dos criminosos.
5: O Serviço Nacional de Investigação Criminal apela a todos os estratos sociais para a necessidade de uma denúncia tempestiva, uma vez que estes indivíduos que cometem os crimes estão nas comunidades e os bens, em alguns casos, são escondidos nas comunidades e são essas comunidades que têm comprado os mesmos bens. De certa forma, isto serve de estímulo para que os mesmos possam protagonizar crimes de furto ou roubos em residências.
2: Porta-voz do Sernic em Inhambane, Alceres Coamba, e a neutralização de uma quadrilha que supostamente se dedicava a furtos e roubos em residências e estabelecimentos comerciais na cidade de Vilanculo. A Organização da Juventude Moçambicana, OJM, em Cabo Delgado, clama pelo fim do terrorismo e pela melhoria das condições de transitabilidade rodoviária na província. Segundo o secretário provincial da OJM, em Cabo Delgado, Marcos Paulo, os desafios sociopolíticos e de segurança impostos pelo terrorismo e pela degradação acentuada de estradas e levam às vulnerabilidades socioeconómicas das comunidades nesta região do país. Marcos Paulo falava no encerramento da primeira reunião provincial de quadros da OJM, realizada este sábado em Moeda. Por sua vez, o primeiro secretário do Comitê Provincial da Frelimo, José Kalim, disse que as preocupações da agremiação serão levadas à conferência de quadros do partido e enalteceu o espírito de patriotismo dos membros da OJM no apoio às pessoas em situação de vulnerabilidade devido aos efeitos do terrorismo e das mudanças climáticas. Entretanto, o chefe do escritório da Agência de Desenvolvimento Integrado do Norte admite a extensão, nos próximos anos, do plano de construção das zonas afetadas pelo terrorismo em Cabo Delgado. Mocifo Magaia afirma que este processo continua a ser desafiante, daí que o governo continuará empenhado na mobilização de recursos financeiros junto de seus parceiros de cooperação para a sua viabilização efetiva. A primeira-dama da República, Getachapo, já está na província do Niassa, onde inicia hoje uma visita de trabalho no âmbito das celebrações de 1 de junho, Dia Internacional da Criança, que amanhã se assinala. O detalhe por Esnati Assane.
6: Guetta Chapo, falando logo à sua chegada no aeroporto de Lixinga este domingo, disse que veio à Uniassa celebrar com as crianças da província e incentivar a mulher na proteção de pessoas em situação de vulnerabilidade. Segundo a primeira-dama da República, é preciso preservar a unidade nacional, amor ao próximo e repelir comportamentos que retrocedem o progresso do país.
7: Esta é a mensagem principal, não só para a Niassa, mas sim para todo Moçambique. Abaixo as uniões prematuras, abaixo a violência doméstica, abaixo o feminicídio e abaixo a tudo que não é bom.
6: Primeira-dama da República, Guetta Chapo, que está no Niassa desde este domingo, vai participar nas cerimônias centrais do Dia Internacional da Criança no distrito de Mavago. Igualmente, vai trabalhar no distrito de Nipepe. Esnata Sani, Lixinga.
2: Na atualidade internacional, pelo menos 8 pessoas morreram, entre elas um bebê, e 33 ficaram feridas este sábado no sudeste da Turquia, depois de um autocarro se ter despistado na sequência de uma colisão. Após o despiste, o autocarro incendiou-se. Os feridos foram socorridos para os hospitais próximos na cidade. Investigações continuam para esclarecer as causas deste acidente. Apresentamos as notícias das 14, as próximas quando forem 18 horas. 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

Exatamente, esta é a presença amiga da juventude no seu ponto mais alto aqui nos estúdios da Rádio Moçambique, emissora provincial da Zambésia. É sempre bom voltar a cruzar os caminhos entre as nuvens, na boleia de este microfone da Rádio Moçambique. Amigo ouvinte que está neste momento ligado a este canal de rádio, vem o nosso Dino Tamalelani, vem o nosso Koshukuru Asantsana. Que animal por estar ligado à Rádio Moçambique. Pois é, já estamos então minutos bem próximos do Dia Internacional da Criança. E nós estamos aqui hoje a preparar. Estamos a preparar. É desta forma então que nós marcamos presença aqui na Rádio Moçambique. Eu sou Jasmilton Ernesto, ou simplesmente Mr. Raveltinos. E conto com a assistência técnica de Júlio Estevão Posso. Nós vamos ter muito perto das 14h30 minutos. Portanto, hoje será um dia muito especial. Vamos aqui, não é, fazer uma reflexão, não é? Uma reflexão sobre os preparativos do Dia Internacional da Criança, o 1 de junho, que se comemora a nível do mundo amanhã, segunda-feira. Portanto, criança feliz é só na Rádio Moçambique. Portanto, amigo ouvinte, convido a estar ligado à Rádio Moçambique. Se estás em Climane, pode sintonizar 97.8 MHz. Se estiver na terra onde os caminhos se cruzam e Moçambique se abraça a Mucuba, é só sintonizar 91.6 MHz. Se estiver em Murrumbalas, estamos em 90.0 MHz. Terra do Xaguru, estamos em 88.1 MHz. Se estiverem mais, nós estamos em 89.2 MHz. Se estiverem em Alto Moloco, nós estamos em 98.7 MHz. Xindi, estamos em 88.5 MHz. E na Rádio Dispor, estamos em 88.2 MHz. E também estamos no sítio eletrónico www.rm.co.mz. O amigo 20 é o nosso especial convidado a esta reflexão da semana. Portanto, hoje, dia 31 de maio do ano 2026. Vamos aqui juntos refletir sobre os preparativos do Dia Internacional da Criança, que se comemora amanhã. Portanto, fica ligado à Rádio Moçambique. Este é o programa Qual é a Tua Cena? 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Portanto, fiquem todos preparados. Atenção, Gogone. Atenção, Gogone. A secção da criança e adolescente da Zambésia, da Rádio Moçambique, vai realizar uma emissão ao vivo amanhã. Amanhã, venha cedo. 8 horas, 9 horas, 10 horas, esteja lá muito cedo. Portanto, é só estar lá na escola primeira de Gogone e vais poder fazer parte desta grande festa, não é? Há valiosos prêmios por oferecer para todas as crianças que forem fazer parte dos concursos que lá vão acontecer amanhã, portanto, segunda-feira. Fica aí a preparar. Já tem novo calção? Já tem nova blusa? Será? Já tem? Vamos então ouvir aqui hoje.

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Amanhã será um dia especial para as crianças. Portanto, esperamos as ligações dos nossos meninos, das nossas meninas, aqui no nosso programa Qual é a Tua Cena? Aqui todos os domingos marcamos presença 87 9 11 26 57. Só as crianças. Os pais podem ligar, mas passem o celular para as crianças. Queremos conversar com elas hoje. 87 9 11 26 57. Hoje vamos aqui refletir sobre os preparativos do 1 de junho, não é? Onde é que as crianças vão passar? Quais são os seus direitos? Quais são os seus deveres como criança? E quais são os desafios da criança atualmente? Portanto, amigo ouvinte, pode ligar para nós através dos números 87 9 11 26 57 ou 24 21 27 14. Nós estamos aqui para conversar com a pequenada aí deste lado. Sim, senhora, vamos aqui então. Também vamos deixar as crianças também serem crianças, não é? E vamos deixar que elas sejam crianças, não é? Deixa-me ser criança também, né? Deixem elas serem crianças. Nesse 1 de junho vamos refletir juntos, né? Vamos deixar que as crianças sejam crianças. Sonhem, voem, vão mais alto. Falei mais alto. Não só no, quando chega esta data, 1 de junho, falarmos bem das crianças. Não, todos os dias é dia da criança. Todos os dias é dia de dizer às crianças: vocês são especiais. Vocês merecem o amor dos vossos pais e o encarregado de educação. Acordar muito cedo, brincar com a criança, fazer aquela brincadeira. Não só fazer com a criança do outro, também faça aí em casa, faça a diferença. Hein? Não é só. Hein? Até a criança deve ter aquele desejo, não é? Quando vê o pai, a mãe a vir, ele corre logo, abraça. Então, a carinhos, a carinho, por favor. Este é o mês deles. Já estamos entrando no mês de junho, né? Dia Internacional da Criança. Dia 1 de junho. 1 de junho. A criança também tem direito de sonhar, não é? E vamos deixar as crianças serem crianças. Porque o lugar da rapariga, o lugar da criança é na escola. 87 9 11 26 57. Temos a indicação de termos o nosso primeiro ouvinte em linha. Ei, não é desta, não é desta. 87 9 26 57. Liga para nós. Vamos deixar que as crianças também sonhem. Deixa-me ser criança. É a música que nós estamos a escutar ao fundo. Deixa-me ser criança. Essa música pertence aos jovens membros da Plataforma de Participação de Adolescentes e Jovens de Nampula. Vamos atender o nosso ouvinte que já está em linha. Não é desta? Vamos escutar a música Deixa-me Ser Criança enquanto aguardamos a presença dos nossos ouvintes aqui no nosso programa Qual é a Tua Cena?

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0: Deixa-me ser criança. Deixa-me ser criança. Neste ano, vamos deixar as crianças serem verdadeiramente crianças. Que não se tornem esposas de alguns. Que não se tornem esposa de ninguém. Mas deixem as crianças serem crianças. Deixem elas sonharem. 879-2657. Ouvinte linha, boa tarde. Ei, não é desta. Não é desta. Vamos deixar que as crianças também sejam crianças, não é? Vamos refletir. Ninguém e ninguém se tornou adulto se não passou por essa fase da infância. Mas também vamos obedecer os nossos pais. E o que diz o jovem Setoti? Setoti diz na língua local do Xuabo, Managaudiwe miobabo. Filho, ouça a mim, eu que sou teu pai.
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0: Estamos aqui a recordar os tempos lá passados que não foram vividos por nós, mas hoje recordados pela juventude aqui do programa. Qual é a tua cena?
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0: Vamos então interromper o jovem Setoti para darmos espaço aos nossos ouvintes. Boa tarde, ouvinte, seu nome. Já está a participar, de onde nos ouve?
1: Boa tarde. 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
1: Obrigado.
0: E não está Maria Lange.
1: Obrigado.
0: Yamba. Faça o mesmo também, 879-11-2657. Hoje estamos aqui a refletir sobre os preparativos de 1 de junho. 1 de junho é já amanhã. 1 de junho já é amanhã. Atenção, Gogoni, a secção da criança, adolescente e jovem da Zambésia vai realizar uma emissão ao vivo amanhã. É só marcar a tua presença. 9 horas, esteja lá. Temos valiosos prêmios para oferecer. Será um dia incomparável. Um dia maravilhoso para as crianças moçambicanas, em particular da Zambésia, de Climane, de Gogoni. Vamos juntos também fazer parte, né? Fazer parte da nossa festa. Vamos atender o nosso ouvinte que já está em linha. Boa tarde, ouvinte. Seu nome? Boa tarde, ouvinte.
2: Boa tarde.
0: Como é que vai a disposição deste lado?
2: Nego Miguel Penene.
0: Nego Miguel, obrigado. Manguana Siku, Yamatanga, tu?
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2: Obrigado.
0: Yamba. Estamos então com um jovem, o Mano Sitoi, não é? Amanhã é um dia especial, dia da criança. Dia Internacional da Criança, dia 1 de junho, o dia que vamos aqui, não é? Vamos, as crianças estarão a correr de um lado para o outro, outros enquanto já pegaram a caça do outro lado, outros estão... Eu não quero aqui imaginar, será um dia muito especial. Eu já estou aqui a imaginar as crianças correndo de um lado para o outro com as suas tigelas, outro já fez um arroz com feijão, outro shima, outro... todo ali, ei, não quero imaginar amanhã, amanhã é um dia especial. É melhor que as estradas estejam todas limpas e tal, porque as flores que nunca murcham vão passar. Preparem aí. É um dia especial. Ninguém é adulto que não passou por esta fase. Quando chegasse 1 de junho, também ficava preocupado. Então, elas também estão preocupadas. Vamos atender o nosso ouvinte. Boa tarde, ouvinte. Seu nome, já estás a participar, de onde nos ouve?
3: Vasco.
0: Sim. Mano Vasco, de onde?
3: De Vogo.
0: Dizias?
3: Já, vim da FNA. E não me vira a Zungu e Tene, a festa, eu falei de a festa. A gente não sabe, né?
0: Já, mas... De onde?
3: A gente não sabe, a Tene, que é bacana, a Kale, a Zungu e Tene, a Kale, o Sanzaia.
0: Já.
3: Porque a Nacubina...
0: Era muito boa.
3: Era boa, a Napama bateu.
0: A Nacu... Era muito boa.
3: Não,
0: não,
3: não, não, não,
0: não, não, não, não, não, não, não, não,
3: Ni vala pera.
0: Yamba yu.
3: Yamba.

0: É já amanhã o Dia Internacional da Criança. Dia da Criança, Dia da Criança. A todas as crianças, feliz o vosso dia amanhã. É já amanhã que o país e o mundo vai parar para homenagear as crianças. O nosso último ouvinte, boa tarde. Seu nome já está a participar, de onde nos ouve?
1: Boa tarde, boa tarde.
0: Como é que vai essas forças?
1: Nada de mal, sim, meu irmão.
0: Graças a Deus também. Manda vir aí, meu irmão. Como é que vão os preparativos para 1 de julho?
1: Estás a falar com o Benjamin aqui no Raposo.
0: Mano Benjamin. Como é que vai essas forças, mano Benjamin?
1: Nada de mal, não sei lá no rádio.
0: Graças a Deus também estamos bem. Amanhã, como é que é? Já está tudo a posto para amanhã?
1: Para amanhã gostaria a todas as crianças passar bem o dia.
0: Ok.
1: Não haver luta.
0: Ei, ei, ei, ei. Ei, o mano Benjamin já estava aí a deixar ficar a mensagem-chave, não é? Mas o Sinop também já está a deixar ficar a mensagem. Nós estamos a chegar ao momento final do nosso reencontro. Por sinal, o mano Benjamin foi o nosso último ouvinte. E já são 14h28, né? Para todas as crianças, né? Para todas as crianças da província, da cidade, do país e o mundo, vai o nosso feliz dia 1 de junho. Não é? As crianças também leiam a Convenção sobre os Direitos da Criança no seu artigo 10, 15, 28. Leiam esses artigos. São muito importantes. Os pais também devem ler, não é, esses artigos da Convenção sobre os Direitos da Criança. Por favor, leiam. Por favor, leiam. Vamos respeitar as crianças. Como disse o nosso saudoso presidente Samora Moisés Machel, as crianças são as flores que nunca murcham. Portanto, amanhã é segunda-feira, mas é uma segunda-feira diferente. O dia vai acordar super agitado com as crianças, de um lado para o outro, a prepararem arroz com feijão ali, galinha ali, pratos ali de um lado para o outro. Portanto, deixem elas brilharem. Mas atenção! Deixem que as crianças verdadeiramente sejam crianças. Não sei se estamos percebidos, amigo ouvinte. Perfeito. Nós ficamos por aqui. Eu sou Jasmilton Ernesto, ou simplesmente Mr. Vertinos, e contei com a assistência técnica de Júlio Estevão Poço. Nós vamos e voltaremos na próxima semana com mais Qual é a Tua Cena? Este é um programa, é uma iniciativa da Rádio Moçambique, com o apoio do Fundo das Nações Unidas para a Infância, UNICEF. Nós vamos e voltaremos. Até amanhã, na Escola Básica de Gogoni, aqui na cidade de Kilimani, onde a Secção da Criança, Adolescente e Jovem vai realizar uma emissão ao vivo, portanto, amanhã, às 9 horas. Fique conosco e acompanhe a restante programação da Rádio Moçambique, emissão provincial das Ameaças. Um forte abraço também da nossa amizade. Vazamos.
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0: 14:34, mais uma tentativa. Beira, Nelo Armando, boa tarde. Alô, Nelo Armando, Beira, boa tarde.
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0: 27 minutos cravatos na primeira parte do Caldeirão. Está relançado o jogo. Para já, Ferro Verde Beira. Dois marcaram a Pangana e Camanga aos 10:21. Liga Desportiva de Sofala, um golo, golaço, golaço de Mangal aos 27 minutos da primeira parte.
1: 15 horas e 5 minutos, Onessa.
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5: Golo do ferroviário da Beira!

14:39 minutos. Ah!

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acuçado ali para o adversário. Insistiu, insistiu. Ganhou a posição e atirou. A bola até tocou no guarda-redes e caprichosamente foi assim.

0: Aí ele vai à área com Tarsem na partida. Isto acontece, meus amigos, aos 58 minutos do jogo. Está assim.
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2: muito positivo. Visto que tudo aquilo que foi preconizado para esta edição da fase provincial da Taça de Moçambique foi alcançado e como vimos hoje aqui, testemunhamos uma grande partida de futebol, onde tivemos duas equipas destemidas a jogarem de igual para igual como se estivessem no mesmo escalão. Então isto é que é bonito e a nossa mensagem ao povo do Niassa é esse tipo de desporto que nós queremos, de futebol que nós queremos trazer para a província de Niassa nos próximos momentos. Neste momento, a Taça de Moçambique, como sabem, é uma competição organizada pela Federação Moçambicana de Futebol e a premiação normalmente é ganha no fim para quem ganha a Taça de Moçambique a nível nacional. Então, a nível da província, para não deixar as equipas irem representar a província na outra fase sem nenhuma gratificação, nós organizamos taças e medalhas para as equipas.
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3: Ganhei o jogo, foi bonito jogo, Ferroviária não conseguiu, então queríamos aqui parabenizar as águias especiais e convidar para continuar a trabalhar. Na verdade, nós gostaríamos de ter mais uma equipa no Moçambola, então esperamos que neste ano, nesta época, consigamos mais uma equipa para o Moçambola.
1: Sabrina, algum apoio?
3: Não, nós como Edilidade sempre apoiamos todas as equipas da nossa cidade, quer da segunda divisão, assim como esta que está no Moçambola. Então nós estamos disponíveis para continuarmos a dar o nosso apoio às nossas equipas da cidade de Lixinga.
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0: Notícias apresentadas por Vítor Rufino. Boa noite.
1: Albertina Zandamela, boa noite e boa noite, ouvinte. Quatro moçambicanos foram mortos na sequência de confrontações com grupos sul-africanos anti-imigrantes que se registram desde a última quinta-feira na zona de Mossel Bay, a cerca de 400 km a leste da cidade do Cabo. Os pormenores com o correspondente da Rádio Moçambique na África do Sul, Eduardo Figurão.
2: De acordo com o líder da comunidade moçambicana na província sul-africana do Cabo Ocidental, Manuel Chicanhane, outros moçambicanos, cujo número desconhece, ficaram feridos e estão a receber tratamento hospitalar.
3: Usaram instrumentos katanas, os outros foram faqueados e os outros também foram batidos pelas pedras. É assim que os nossos irmãos moçambicanos perderam a vida.
2: Manuel Chicanhane explica que antes das confrontações físicas, os sul-africanos incendiaram as casas de estrangeiros, incluindo os moçambicanos, na zona de Mossel Bay. Ele disse ainda que este sábado, 311 moçambicanos, usando meios alternativos, regressaram ao país, enquanto outros mais de 400 que perderam as suas casas necessitam de apoio multiforme, incluindo transporte de retorno. As autoridades diplomáticas e consulares de Moçambique na África do Sul dizem que estão no terreno e já acionaram mecanismos para a evacuação imediata dos moçambicanos diretamente afetados por estas confrontações de Mossel Bay. Rádio Moçambique, Eduardo Figurão, Joanesburgo.
1: Correspondente da Rádio Moçambique na África do Sul, com a notícia dando conta de que quatro moçambicanos foram mortos na sequência de confrontações com grupos sul-africanos anti-imigrantes que se registram desde a última quinta-feira na zona de Mossel Bay. Noutras notas da atualidade, a Assembleia Provincial de Gaza avalia a partir desta segunda-feira em Xai-Xai, na sua quarta sessão ordinária, o nível de resposta do governo face ao impacto das cheias e enxurradas deste ano na província. O órgão pretende ouvir do Conselho Executivo Provincial que ações estão em curso com vista a potenciar em recursos à população afetada pelas intempéries. A informação foi dada a conhecer pela porta-voz da Assembleia Provincial de Gaza, Argentina Picuan.
4: Também faremos a apreciação e a aprovação do relatório balanço sobre a execução do plano e orçamento da Assembleia Provincial, bem como a apreciação e aprovação da conta de gerência, apreciação e aprovação do plano e orçamento do Conselho Executivo Provincial para o ano em curso 2026. Iremos também fazer apreciação e aprovação da proposta de reajuste das tarifas de transporte interdistrital de passageiros.
1: Porta-voz da Assembleia Provincial de Gaza, Argentina, Picuan. 60 jovens do distrito de Chaco, em Gaza, beneficiam de animais de pequena espécie com vista à criação do autossustento e emprego no âmbito do plano do governo de empoderamento da juventude. A governadora de Gaza, Margarida Mapanzen Chong, disse aos jovens de Chaco, na entrega do gado caprino, que o objetivo do projeto é empregar a juventude.
5: O objetivo é de empregar mais jovens com esse tipo de projeto, onde vão criar e com a criação vão aumentar o número e que também poderão fazer a transferência para outros jovens e eles continuarem a criar para o seu autossustento e autoemprego. É uma grande satisfação para nós como governo, sobretudo seremos mais satisfeitos se de fato esses jovens corresponderem àquilo que são as expectativas do governo e seus parceiros criar e não fazer o desvio de aplicação.
1: Com a entrega dos 600 cabritos aos 60 jovens de Xokwe, ficam completos os animais, ou os 1000 animais correspondentes aos dois distritos de Gaza, contemplados pelo projeto. A falta de fundos está a ditar a morosidade na construção de novas instalações da Assembleia Provincial de Tete. Iniciadas há cerca de 3 anos, as obras foram executadas até o momento em 30%. Segundo o porta-voz da Assembleia Provincial de Tete, Gabriel Capica, o órgão está à procura de financiamento para a continuidade das obras. Na atualidade internacional, o diretor-geral da Organização Mundial da Saúde disse este sábado em Bunia, na República Democrática do Congo, que o surto do ébola pode ser contido. Falando em conferência de imprensa, Tedros Adhanom Ghebreyesus disse que a República Democrática do Congo já enfrentou o ébola por 16 vezes e conseguiu conter todos os surtos. Equipas de saúde correm contra o tempo para conter a emergência que se espalhou por diversas províncias do Congo e chegou ao país vizinho, Uganda. Fechamos com a previsão do tempo. As cidades de Nampula, Tete e Pemba poderão ser esta segunda-feira as mais quentes do país, com 31 graus Celsius de temperatura máxima, seguidas por Beira, com 30 graus centígrados. Xai-Xai, Quelimane, Vilanculo, 27, Maputo e Inhambane, 26. E, por último, as cidades de Chimoio e Lixinga, com 25 graus centígrados de temperatura máxima. Apresentamos as notícias a esta hora, as próximas, às 19 horas e 30 minutos, no Jornal da Noite.

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1: 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Eu sou José Germano, eu consigo até às 20 horas e 55 minutos, neste domingo, portanto, último dia do mês de maio, por sinal, o dia em que o mundo luta contra o tabaco, dia mundial sem tabaco, portanto, hoje 31 de maio. E em termos de programação, vamos ter portanto, o espaço de música e também os nossos comerciais. Às 19 horas, o Jornal da Zambézia, na sua segunda edição. Quando forem 19 horas e 15 minutos, as informações de interesse público. Às 19h30, o Jornal da Noite. E aos domingos, às 20, trazemos hoje em direto Ecos, portanto, para refletir, então, a volta de mais um assunto de interesse. Às 20h55 será então a altura para a transmissão da programação em Ichuabo. É bom tê-lo aí desse lado neste domingo abençoado. Fique connosco, vai gostar.

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aproveitar, fechamos com Yemi lá de África. Falamos vocês então de um domingo feliz para si. Dentro de instantes, então, o Jornal da Sambésia.

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1: Boa noite, 19 horas no país. Já a seguir a edição segunda do Jornal da Zambézia.
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1: Boa noite. Produção de ovo em Gurue pode contribuir para a redução dos níveis de importação de ovo para o país. A agência do Vale de Zambeze apoia uma empresa naquele distrito. Insuficiência de recursos humanos provoca constrangimentos nos serviços de radiologia do Hospital Distrital de Gilé. Destaques da segunda edição do Jornal da Zambésia para a noite de domingo, 31 de maio de 2026. A edição e apresentação são de Caetano Alberto. Sonorização e montagem a cargo de Jacimilton Ernesto. Boa escuta. Mais de 15 apicultores beneficiaram de uma capacitação em matéria de produção e processamento de mel em Gurue, no norte da Zambésia. António Domingos.
2: São membros da Associação de Agricultura e Apicultores do Distrito de Ribau e Província de Nampula, formados pela empresa Agromel em Gurue. Andres Umbermel, proprietário Agromel, explica que a iniciativa visa melhorar as técnicas de processamento de mel nas comunidades.
3: Estamos a desenvolver umas atividades em que os apicultores recebem algum kit para conseguirem povoar e aí é feito a colheita do mel. Nós estamos a trabalhar com a Celine, que é uma organização não governamental. E também, a partir do Monte Mabo, também está-se a desenvolver o assunto de apicultura. Então, existem apicultores já identificados e com os apiários também montados. E são dadas as técnicas como colher, porque grande parte da população que, por falta de técnicas, acabam fazendo colheitas do mel no sistema tradicional. Então, a partir desses parceiros que nós temos, a Celine e o consórcio WWF, que está fazendo um trabalho lá no Monte Mabo, são distribuídos colmeias.
2: Andres Umbermel, proprietário Agromel. Alguns apicultores do distrito de Ribau e Nampula mostraram-se satisfeitos com a capacitação.
4: Eldre Brito Xavier. Nós vivemos lá no Morododi. Desde criança até agora estou a aprender assim mesmo a tirar mel. Primeiro acende fogo, e dele fica aquele coisa, aqueles ferros que corta com ele, coisa, esses paus. Então daí mesmo logo o gajo começa a cortar até o coisa cair. Logo daí começa a topochar e a tirar o mel.
5: Mas enquanto tem fogo.
4: Enquanto tem fogo lá. Quando chega o tempo de mel mesmo de verdade, tira-se uns 5 litros. Dois e o tempo mesmo, de verdade, aquele tempo de mel mesmo. Outubro para novembro, tira-se mel mesmo de verdade, um, dois, cinco litros, foi três mesmo assim. De 5 litros? Ah, o preço de 5 litros, às vezes mesmo, tem preços variáveis, 1.200. Sim, vale a pena fazer isso de não roubar galinha de dono, não roubar o pato de dono. Criar de dono de casa, televisão de dono, melhor fazer essa maneira mesmo de aguentar para conseguir sair de casa.
2: Atualmente, a Agromel assiste mais de 1.000 apicultores em 9 distritos da província da Zambésia, nomeadamente Gurue, Ile, Namaroi, Mucuba, Macanja da Costa, Pebani, Mucubela, Mulevala e Alto Molokwe e outras nas províncias de Nampula e Cabo Delgado.
1: Produção de ovo também em Gurue pode contribuir para a redução dos níveis de importação de ovo. A agência do Vale de Zambeze está a apoiar uma empresa naquele distrito. Detalhes desta informação com o jornalista Rizik Zacarias.
6: A província da Zambésia pretende reduzir nos próximos anos a importação de ovos através do incremento dos níveis de produção. O facto foi avançado este fim de semana em Gurue pelo delegado da agência do Vale do Zambeze. A agência do Zambeze financiou com um valor global de 68 milhões de meticais a cadeia produtiva de unidades de ovos e ração através do Fundo Catalítico para Inovação, visando estimular a disponibilidade do produto no mercado nacional. Atualmente, segundo avançou Eduardo Mucavel, delegado do Vale do Zambeze, as necessidades do consumo no país situam-se em 35 milhões de ovos por ano, apresentando um déficit de perto de 5 milhões da produção nacional, estimada em 29 milhões. Através do financiamento da Agência do Vale do Zambeze, a empresa Manmart, que se dedica à produção de ovos no distrito de Grue, a província da Zambézia contribui com 1,4 milhões de dúzias de ovos por ano, representando 5% da produção nacional.
7: O objetivo desse programa é a criação de mercados para agricultores, pequenas e médias empresas, através de investimentos públicos e privados orientados ao mercado. E aqui estamos numa das áreas que tem a ver com a cadeia de valor de ovos. Esse projeto visa aumentar aquilo que é a produção nacional de ovos, reduzir as importações de ovos. Estamos a falar de um projeto que teve com participação do Estado. E esse projeto contribui em cerca de 1,4 milhões de ovos, que a nível da produção nacional estamos a falar daquilo que é 5%.
6: O delegado da agência do Vale do Zambeze encoraja mais empresas e avicultores singulares a apostarem nas linhas de financiamento para o crescimento econômico da província. Nos próximos anos, a agência do Zambeze vai potenciar a transferência de tecnologias e integração de mais produtores na cadeia produtiva do ovo.
7: Esses tipos de financiamento são competitivos, são públicos, são transparentes. Temos uma página na internet e que qualquer informação que nós precisarmos podemos ter acesso lá às empresas que foram financiadas, os critérios de elegibilidade transparente e que nós podemos ter acesso.
6: Eduardo Mucavel, delegado da Agência do Vale do Zambeze, na Zambézia.
1: De Climane, a Rádio Moçambique continua a transmitir a segunda edição do Jornal da Zambézia. Insuficiência de recursos humanos provoca constrangimento nos serviços de radiologia do Hospital Distrital de Gelé, na Zambézia. A preocupação foi apresentada por funcionários públicos durante um encontro com o secretário de Estado na província da Zambézia. Martinho Gasolina explica que o único profissional afeto ao serviço de radiologia, quando está de férias, os pacientes são obrigados a aguardar até ao seu regresso, comprometendo o atendimento médico.
8: E outra questão é em relação ao assunto da saúde. Ele já falou muito, mas queria frisar um assunto, especificamente no raio-x. A saúde no distrito só tem um técnico que pode fazer raio-x. Este, quando sai de férias ou quando está doente, aquela função já não exerce. Vem doentes que merecem raio-x, esperem quando ele voltar de férias, mas já está com o osso ali partido. Este é o problema. Se fosse possível resolver-se, seria melhor. É um problema muito sério aqui no distrito. É falta de quadro. Se existe, vale a pena sermos socorridos.
1: O diretor do Serviço Provincial de Saúde na Zambézia, Oscar Awadin, reconheceu o problema e garante que vai ser corrigido.
9: Por fim, em relação a um técnico de raio-x, este é um assunto muito grave no setor de saúde. O que nós fazemos? Nós todos os anos temos metas. E essas metas nós olhamos as necessidades de cada distrito. O colega aí de saúde falava de insuficiência de pessoal. Muitas das vezes não é insuficiência de pessoal. É mesmo a concentração nas zonas urbanas. Aqui na sede mesmo. Pode haver muitos profissionais num compartimento fazendo as coisas em detrimento de uma outra a unidade sanitária para aí.
1: Oscar Awadin, diretor do Serviço Provincial de Saúde na Zambézia. Ainda na área de saúde, reduziu o número de mortes de bebês recém-nascidos no primeiro trimestre deste ano na Zambézia. Ernesta Missage.
10: Nos primeiros três meses deste ano, 65 bebês perderam a vida e, comparativamente ao mesmo período do ano passado, morreram 73 recém-nascidos, tendo reduzido para 8 o número de óbitos. A chefe do Programa de Saúde Materno-Infantil na Direção Provincial de Saúde da Zambézia, Maria Rosa, aponta as causas que levam à morte do bebê nos primeiros dias e assegura que os casos reduziram devido à capacitação dos profissionais de saúde.
11: A primeira causa de mortalidade neonatal é a prematuridade e, neste momento, a segunda causa nossa é a asfixia e a terceira é a sepsis neonatal. Como acabei de referir, temos médicos especialistas, temos médicos de clínica geral, temos quatro enfermeiras em cada turno Isto também ajuda muito para a assistência dos bebês dentro do berçário. O cuidado para um bebê é redobrado em relação ao adulto. E também tivemos a capacitação de várias enfermeiras em medida de cuidados do recém-nascido que precisa de algum suplemento.
10: Mais adiante, a chefe do Programa de Saúde Materno-Infantil na Zambésia apela às mulheres a procurarem sempre os serviços de saúde para o bem-estar da criança e da mãe.
11: As mulheres continuem a procurar as unidades sanitárias para fazer o parto institucional, porque a confusão começa daí. Porque se um bebê nasce fora da maternidade e está com alguma complicação, primeiro foi assistido por alguém que não é profissional qualificado e que não está em condições para atender se tiver alguma situação que precise de um cuidado especializado. Então, que todas as mulheres vão fazer o parto na maternidade, porque é de lá onde vai receber os melhores cuidados. Havendo alguma necessidade de evacuação, nós temos ambulâncias que podem levar este bebê a um centro mais especializado, como os hospitais que têm berçário, como também o Hospital Central de Referência Maior, que recebe todos os bebês.
10: Maria Rosa, chefe do Programa de Saúde Materno-Infantil na Direção Provincial de Saúde da Zambésia.
1: Ouvinte, está completa a informação nesta segunda edição do Jornal da Zambésia. Destacamos que a produção de ovo em Gurue vai contribuir para a redução dos níveis de importação no país e a agência do Vale do Zambésia está a apoiar uma empresa naquele distrito. Insuficiência de recursos humanos provoca constrangimento nos serviços de radiologia em Gilé. Despedem-se, Jacimilton Ernesto, que sonorizou. A edição e a apresentação esteve a cargo de Caetano Alberto. Obrigado pela atenção dispensada.
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1: Pois bem, neste momento, 19 horas e 14 minutos.
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1: Pois bem, 19 horas e 15 minutos, já a seguir as informações. Informa-se a todos os pensionistas e aposentados, ou melhor, pensionistas, aposentados e, ou melhor, funcionários aposentados e pensionistas desta estação emissora, na sede dos emissores provinciais, que a partir de amanhã, 1 de junho até o dia 30, o Departamento de Assuntos Sociais vai proceder à prova de vida referente ao ano de 2026. Deverão ser portadores de fotocópia de bilhete de identidade autenticada e o NUIT para os dependentes com mais de 18 anos de idade até os 21, portanto, com idade entre 18 e 21 anos, que estejam a frequentar o ensino médio e entre 22 e 25 anos, que estejam a frequentar o curso superior, deverão apresentar uma declaração de frequência. 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

0: Boa noite. Arranca esta segunda-feira o repatriamento dos moçambicanos afetados pelos confrontos com grupos anti-imigrantes na cidade do Cabo. Na sequência, pelo menos 4 moçambicanos foram mortos. A Organização Mundial da Saúde anuncia a cura de 5 pessoas na República Democrática do Congo após infecção pelo ébola. Começa agora o Jornal da Noite. Nelson Muando está na apresentação, Jerônimo Wamba na sonorização. Fique conosco. É bem-vindo. Autoridades diplomáticas e consulares de Moçambique na África do Sul iniciam esta segunda-feira o repatriamento dos moçambicanos diretamente afetados por confrontações com grupo anti-imigrantes na zona de Mossel Bay, a cerca de 400 quilômetros a leste da cidade do Cabo. Relatos indicam que pelo menos 4 moçambicanos foram mortos na sequência dos confrontos. Correspondente Eduardo Figurão.
1: Ao que apuramos, numa das zonas afetadas, existem 262 moçambicanos que esta segunda-feira serão transportados da cidade do Cabo para a fronteira de Ressano Garcia. Deste posto fronteiriço, 191 voltam para a província de Gaza, 38 para Maputo, 27 para Inhambane e 6 para a província central de Manica. Este sábado, por meios próprios, mais de 300 moçambicanos regressaram ao país. Por outro lado, as autoridades diplomáticas e consulares confirmaram a morte de 4 moçambicanos na sequência de confrontações com grupos anti-imigrantes, conforme tinha relatado o líder da comunidade moçambicana no Cabo Ocidental, Manuel Chicanhane.
2: As pessoas que perderam a vida, que são moçambicanos, temos 4 moçambicanos que perderam a vida, e temos também alguns sul-africanos que perderam a vida e os outros de Guiana e que é Limpopo. Mas os nossos irmãos, que são moçambicanos, são 4 que perderam a vida e os outros estão hospitalizados.
1: Igualmente, confirma que os tumultos iniciados na noite da última quinta-feira prosseguiram este domingo e que 2 líderes comunitários perderam as suas casas ateadas pelos insurretos. As autoridades moçambicanas continuam no terreno para colher dados de uma segunda zona alvo dos ataques. O município de Mossel Bay tinha agendado uma reunião de emergência este domingo com a polícia após uma noite de intensa violência no sábado. O Fórum de Policiamento Comunitário Local afirma que os distúrbios estão diretamente ligados a sentimentos xenófobos e ao aumento de tensões entre os sul-africanos e os supostos imigrantes indocumentados. Várias casas foram incendiadas durante as confrontações, obrigando as pessoas a fugir em busca de segurança. A Câmara Municipal de Mossel Bay confirmou que providenciou alojamento seguro para cerca de 400 estrangeiros que foram alvo dos ataques, embora tenha indicado que o número total de pessoas deslocadas ainda pode vir a aumentar. Rádio Moçambique, Eduardo Figurão, em Joanesburgo.
0: Autoridades diplomáticas e consulares de Moçambique na África do Sul iniciam esta segunda-feira o repatriamento dos moçambicanos diretamente afetados por confrontações com grupos anti-imigrantes na zona de Mossel Bay, a cerca de 400 quilômetros a leste da cidade do Cabo. Relatos indicam que pelo menos 4 moçambicanos foram mortos na sequência dos confrontos. Está a acompanhar o Jornal da Noite. Funcionários públicos no distrito de Gilé, na Zambésia, denunciam constrangimentos devido à insuficiência de recursos humanos nos serviços de radiologia do Hospital Distrital. No encontro que mantiveram semana-finda com o secretário de Estado na província, anotaram que as oscilações no funcionamento de serviços de radiologia têm sido frequentes. Caetano Alberto.
3: Martinho Gasolina explica que o único profissional afeto ao serviço de radiologia, quando está de férias, os pacientes são obrigados a aguardar até ao seu regresso, comprometendo o atendimento médico.
4: E outra questão era

0: ouvidos.
1: O diretor do Serviço Provincial de Saúde na Zambésia, Oscar Awad, reconheceu o problema e garante que vai ser corrigido.
0: Por fim, em relação a um técnico de raio-x, este é um assunto muito grave no setor de saúde. O que nós fazemos? Nós todos os anos temos metas. E essas metas nós olhamos as necessidades de cada distrito. O colega aí de saúde falava-se de insuficiência de pessoal. Muitas das vezes não é insuficiência de pessoal. É mesmo a concentração nas zonas urbanas. Aqui na sede mesmo. Pode haver muitos profissionais num compartimento fazendo as coisas em detrimento de uma outra unidade sanitária por aí.
1: Oscar Awad, diretor do Serviço Provincial de Saúde na Zambésia. Kilimani, Caetano Alberto.
2: Há apenas um técnico de radiologia no Hospital Distrital de Gelé, na Zambésia, situação que condiciona os serviços de saúde. 60 jovens do distrito de Xokwe, na província de Gaza, acabam de receber animais de pequeno porte no âmbito das ações que visam empoderar a juventude. A reportagem é de Horácio Dengo.
3: Trata-se de gado caprino, alocado pelo governo e parceiros que estão a distribuir cabritos para 100 jovens dos distritos de Xokwe e Jangwene, onde cada um recebe 10 animais, dos quais um bode e as restantes 9 fêmeas, que deverão reproduzir para garantir a sustentabilidade da juventude beneficiária. Além dos animais, o projeto liderado pela ONG VACIAP contempla a entrega aos jovens selecionados, após uma formação, kits de medicamentos para garantir a sanidade dos animais. A governadora de Gaza, Margarida Mapanzani Chong, disse na entrega do gado caprino aos jovens de Xokwe que o objetivo do projeto é empregar a juventude e espera que os contemplados correspondam às expectativas do governo e seus parceiros.
4: O objetivo é de empregar mais jovens com esse tipo de projeto, onde vão criar e com a criação vão aumentar o número e que também poderão fazer a transferência para outros jovens e eles continuarem a criar para o seu autossustento e autoemprego. É uma grande satisfação para nós como governo, sobretudo seremos mais satisfeitos se de fato esses jovens corresponder àquilo que são as expectativas do governo e seus parceiros em criar e não fazer o desvio de aplicação.
3: E os jovens beneficiários deste projeto de distribuição de gado caprino em Xokwe garantiram fazer de tudo para criar e empoderar as suas vidas, beneficiando-se da formação que tiveram antes de receber os animais.
5: Elon Kubai, 10 cabritos para criar, para depois tenho 2 anos para entregar uma pessoa. Depois de 2 anos, aquela pessoa vai entregar uma pessoa, depois sim, aproximadamente.
6: Zenia Badi. É uma boa iniciativa porque abrange jovens. Nós sabemos que o nosso país tem um alto nível de desemprego, principalmente para os jovens. Bom, acreditamos sim. Primeiro porque a carne caprina é uma carne muito difícil e é muito cara. Então, tendo aqui 10 caprinos por pessoa, nós estamos a fazer um cálculo futuro, né?
3: Com a entrega dos 600 cabritos aos 60 jovens de Xokwe, ficam completos os 1.000 animais correspondentes aos 2 distritos de Gaza, contemplados pelo projeto, depois da alocação em finais do ano passado aos beneficiários de Xangwene. Horácio Dengo, em Xaxai.
2: 60 jovens do distrito de Xokwe, na província de Gaza, recebem animais de pequeno porte no âmbito das ações que visam empoderar a juventude. Os beneficiários têm agora a missão de garantir a reprodução dos animais para que mais jovens entrem no programa. Estão atrasadas obras de construção das novas instalações da Assembleia Provincial de Tete. O facto resulta da falta de fundos. Adriano Biquiuano.
7: Iniciadas há cerca de 3 anos, as obras foram executadas até o momento em 30%. O porta-voz da Assembleia Provincial de Tete disse que o órgão está à procura de financiamentos para a continuidade das obras. Gabriel Capica fez saber esta informação esta sexta-feira no programa Tribuna Parlamentar desta estação emissora.
8: Já está lá o edifício montado, mas precisamos naturalmente de mais ou algum incremento financeiro para fazer acelerar aquele que é o projeto. Refira-se que este projeto está orçado de cerca de 88 milhões. Então, nós estamos em 30% e naturalmente precisamos que haja mais incremento financeiro para concluirmos e ver que as bancadas possam trabalhar de forma condigna, com instalações próprias. Estão a decorrer as obras. Depende, naturalmente, do financiamento.
7: Porta-voz da Assembleia Provincial de Tete, quando falava esta sexta-feira, segundo Gabriel Capica, a conclusão das obras do edifício da Assembleia Provincial vai

0: reduzir as despesas que atualmente são feitas com o aluguer de salas para a realização das sessões e para os trabalhos das comissões de trabalho. Da cidade de Tete, Adriano Big One.
1: Segunda parte do jornal, uma parte que é reservada à análise dos temas que marcam a atualidade, e a Direção de Informação da Rádio Moçambique escolheu dois temas: a missão da União Europeia, que reafirma o apoio a Moçambique nas áreas de segurança e socioeconómica, e as celebrações de 1 de junho com o Procurador-Geral da República apelar à vigilância sobre os conteúdos e consumo de álcool em eventos infantis. Para comentar esses temas, está connosco nos estúdios o comentador Dércio Alfazema. Muito boa noite.
2: Boa noite, Moando. Boa noite a todos os ouvintes da Rádio Moçambique.
1: Dércio, a semana que findou, a missão da União Europeia voltou a reafirmar o apoio a Moçambique nas áreas de segurança e socioeconómica. Vamos olhar para esta área de segurança, que a União Europeia tem participado de forma ativa no apoio a Moçambique. O que lhe parece ao modelo atual que esta organização tem, se disponibiliza a dar a Moçambique em termos de apoio?
2: Bom, a União Europeia é um parceiro tradicional de Moçambique e ultimamente tem estado empenhado no apoio na área mais militar, sobretudo o treinamento das nossas forças, reforçando a capacidade de resposta face aos ataques terroristas. É um apoio estratégico fundamental, sobretudo neste momento em que estamos empenhados em criar capacidade das nossas forças para podermos, de forma autónoma, fazer face a esses desafios impostos pela questão do terrorismo. Nós temos agora apoio de Ruanda, já tivemos da SAMIM no passado, mas está claro, mais do que nunca, que a resposta no terreno, em última instância, cabe às forças de defesa de Moçambique. E este apoio que está a dar a União Europeia é estruturante, é estratégico, e que tem se mostrado progressivo. Haviam receios há pouco tempo que estava a terminar a missão, etc., mas exatamente pela sensibilidade que a União Europeia tem e também pelo reconhecimento dos progressos que está a alcançar, o apoio que está a prestar, entendeu-se que tem que se continuar a dar esse apoio. Mas o apoio da União Europeia, a parceria com Moçambique, não se limita a esta questão de terrorismo. Temos a dimensão da assistência humanitária, temos a questão do apoio, a questão dos efeitos das mudanças climáticas.
1: Muito bem. Mantendo-nos no tema relativo à segurança, não lhe parece que já é tempo da União Europeia atender ao pedido de Moçambique para dar o apoio de outra forma, em vez do treinamento que é dado agora às forças de segurança moçambicana, começar também a fornecer material letal?
2: Olha, eu penso que o futuro poderá conduzir neste sentido.
1: O tempo que dura o terrorismo em Cabo Delgado.
2: Eu penso que neste momento, o entendimento é que é preciso primeiro criar capacidades para depois possivelmente evoluir e progredir para estas outras dimensões. Mas há de notar que estas questões de materiais letais são um pouco mais sensíveis, é preciso olhar para alguns protocolos e talvez possa também exigir um pouco mais rigor ao nível do Parlamento Europeu e algum esclarecimento. E com todas as garantias das questões que têm a ver com direitos humanos e outras dimensões. Mas temos que saber reconhecer e dar valor a esse apoio que é dado atualmente, e no futuro, se houver, acredito eu, um pedido expresso e houver alguma demonstração clara da pertinência e necessidade de se avançar a parceria neste sentido, eu penso que eles não irão hesitar neste sentido.
1: Na área económica, não acha que já é tempo da União Europeia abrir-se mais em termos de financiamento, depois das restrições decretadas?
2: Não, eu penso que sim. Moçambique tem estado a ter progressos naquilo que tem a ver com o combate à corrupção, reforço à transparência, a questão da saída da lista cinzenta também, da GAFI. Eu penso que há sinais muito claros de que Moçambique está a ajustar em termos de políticas e em termos de atuação das instituições para responder a esses elementos de fragilidade que levaram a União Europeia a se retirar lugar do financiamento direto ao orçamento do Estado. Mas está claro que com este maior interesse e cada vez maior aproximação entre o governo de Moçambique e a União Europeia, nós vimos que recentemente o Presidente da República esteve a visitar a União Europeia, foi muito bem recebido, muito bem tratado. A Ministra dos Negócios Estrangeiros, aliás, esta semana estiveram em Moçambique também alguns parlamentares da União Europeia. Eu penso que estamos a caminhar nesse sentido, mas esta questão de criação de confiança depois de um momento de alguma quebra, leva o seu tempo para poderem se voltar ao estágio que já estivemos no passado. Mas há de notar que a União Europeia continua a apoiar Moçambique na realização de reformas. Eu acredito que com o evoluir deste processo poderá futuramente culminar com a retoma do financiamento direto ao Orçamento Geral do Estado.
1: Vamos olhar para o nosso segundo tema. Amanhã celebra-se 1 de junho, Dia Internacional da Criança. O Procurador-Geral da República já veio chamar a atenção ou pedir a vigilância sobre os conteúdos e o consumo de álcool em eventos infantis. Quando chega a essa altura, há muita gente que quer fazer dinheiro à custa das crianças e acabam sendo prejudicadas as próprias crianças.
2: Ora, estas festas do dia 1 de junho, que é Dia Internacional da Criança, elas estavam a se tornar perigosas para a própria criança. Eram festas que tinham condimentos de indecência, de descuidado, que induziam as crianças para uma direção errada. Mas com a intervenção pontual da Procuradoria-Geral da República, nos últimos anos, nós temos visto uma maior sensibilização e consciencialização. Há sim o mercado de e a indústria de entretenimento, mas é preciso que também decorra em conformidade com a lei e que também respeita aquilo que é o momento de celebração do Dia Internacional de Criança. Estão os nossos produtores de espetáculos habituados a organizar festas para adultos. O que estavam a fazer é dizer, olha, a partir da celebração de 1 de junho, só tiramos adultos, metemos as crianças, mas a estrutura era praticamente as mesmas. Os músicos, o conteúdo das músicas, as performances e tudo mais, quer dizer, era uma exposição pela negativa para as crianças. E o ambiente de consumo de álcool e os acidentes que também foram decorrendo. Eu penso que isso tudo fez com que houvesse um aprendizado e felizmente, em tempo útil, temos a PGR que tem estado em cima a trabalhar e a sensibilizar os nossos produtores de espetáculos para que a festa de celebração de crianças seja organizada, tendo exatamente em conta esta faixa etária e não simplesmente continuar a ser uma festa nos moldes que eles sempre organizaram, onde os atores simplesmente, o grupo-alvo deixam de ser adultos, passam a ser crianças, mas os condimentos eram praticamente os mesmos. Então esse é um momento de celebração, tem que ser festas mais educativas, de brincadeiras, de animação e não necessariamente espetáculos noturnos regados a drogas e consumo descontrolado de álcool.
1: Você acha que este apelo do procurador é suficiente para travar a tendência anterior ou há também intervenientes que devem ser chamados? Falo principalmente dos encarregados de educação.
2: Não, a Procuradoria está a fazer o seu papel como garante da legalidade. Tem que haver a fiscalização no terreno, mas, acima de tudo, a responsabilidade é das famílias, é dos pais. Não podem engendrar-se nessa agenda quando simplesmente está claro que o que vai estar exposto o seu filho é uma agenda que não é uma agenda para as crianças. E muitas das vezes o que víamos era que os pais, não sabíamos se eram os pais que acompanhavam os filhos ou eram os filhos que iam acompanhar os pais. Porque tinha lá também essa questão de consumo de álcool, então o pai, daqui a pouco é o pai e o filho, que estão todos embrulhados no consumo de álcool e expostos de uma forma bastante, bastante negativa. Então há de haver necessidade não só para este tipo de evento, mas para educar a sociedade, para protegermos as nossas crianças. Quando um pai manda um filho comprar um cigarro, quando manda um filho comprar uma bebida alcoólica, quando manda um filho para ir entrar em sítios, quer dizer, que não são apropriados e adequados para crianças. Então, é um desafio que tem que haver de consciencialização, sensibilização e de educação da sociedade, mas, enquanto isso, como garante da legalidade, eu penso que a PGR está a realizar devidamente o seu trabalho.
1: Dércio Alfazema, chegamos ao fim deste espaço de análise. O tempo já não permite prolongarmos. Contamos consigo no próximo domingo.
2: É sempre um prazer cá estar. Boa noite.
1: 19h50. A Primeira-Dama da República, Guetta Chapo, participa esta segunda-feira no Niassa nas celebrações de 1 de junho, Dia Internacional da Criança. Este domingo, à sua chegada àquela província, Guetta Chapo apelou ao combate às uniões prematuras, violência doméstica e feminicídio.
3: Esta é a mensagem principal, não só para a Niassa, mas sim para todo Moçambique. Abaixo as uniões prematuras, abaixo a violência doméstica, abaixo o feminicídio e abaixo a tudo que não é bom.
1: Primeira-Dama da República, Guetta Chapo, falando este domingo a sua chegada à província do Niassa. Está a acompanhar o Jornal da Noite da Rádio Moçambique, mas para a frente, notícias do estrangeiro e do desporto. Para já, a Vila de Grongosa, em Sofala, acolheu ontem uma exposição comunitária de arte, de pintura corporal sobre a paz, realizada por antigos guerreiros da RNAMU, que voltaram à vida civil no âmbito do DDR. O retrato por Jorge John.
4: A amostra, que esteve patente no mercado 25 de setembro, foi promovida pela Organização Propaz e atraiu um público considerável. O evento tinha várias cores e desenhos retratando o passado marcado por conflito armado, bem como o período pós-guerra. Os expositores afirmam que, depois do calar das armas, o país voltou aos carris e destacam a expansão da rede escolar, sanitária e de abastecimento de água, tudo graças à paz. O representante da Propaz em Sofala, Alberto José, refere que a exposição de arte de pintura corporal é um convite aos moçambicanos para a preservação da paz.
5: Grongosa tem sido um campo fértil para atividades como essa, para podermos trabalhar com todos, no sentido de preservarmos essa paz. A paz já foi conquistada, sim, estou a ver aqui pelas fotos apresentadas, foi conquistada, foi uma grande conquista, mas precisa ser cuidado.
4: O administrador do distrito de Grongosa, Pedro Mussengue, por sua vez, sublinha a importância da paz e pede à população para promover a harmonia social.
6: A paz já foi plantada, temos que regar e depois de regar a paz tem que dar frutos. Agora temos que estar unidos, avançar para desenvolvermos o nosso distrito. Por isso, nossos líderes comunitários, população em geral, comerciantes, onde estivermos, apelamos vigilância, harmonia, amor, para que essa paz prevaleça.
4: O administrador do distrito de Gorongosa, Pedro Mussengue. Jorge Johnny, na Beira.
1: Vila de Gorongosa, em Sofala, acolhe exposição comunitária de arte de pintura corporal sobre a paz realizada por antigos guerrilheiros da RNAMU que voltaram à vida civil. A seguir, notas do estrangeiro com Lilia Langa.
7: 5 pessoas já recuperaram da infecção por ébola na República Democrática do Congo. É um anúncio feito este domingo pelo diretor-geral da Organização Mundial da Saúde, Tedros Adhanom Ghebreyesus, durante uma visita à província de Ituri, epicentro do surto. Segundo a OMS, 4 doentes recebem alta este domingo e outro já havia deixado a unidade hospitalar na sexta-feira. As autoridades de saúde afirmam que os casos já recuperados demonstram que há esperança no combate à doença, apesar de ainda não existirem vacinas ou tratamentos específicos para estirpe Bundibugyo. Pelo menos 46 pessoas morreram e mais de 70 ficaram feridas na sequência de uma explosão ocorrida este domingo num edifício que armazenava explosivos para a indústria mineira no nordeste de Mianmar. Segundo equipas de resgate citadas pela imprensa internacional, entre as vítimas mortais estão 6 crianças. A explosão também provocou danos em mais de uma centena de habitações nas proximidades. As operações de busca e socorro continuam no local, enquanto as autoridades investigam as causas do incidente. As forças israelitas mataram este domingo um jovem palestiniano de 26 anos na localidade de Al-Ram, próxima da barreira de separação entre a Cisjordânia e Jerusalém Oriental. Segundo o Ministério da Saúde palestiniano, a vítima foi atingida por disparos de munições reais e acabou por morrer no hospital para onde havia sido transportada. A morte ocorre numa altura em que continuam a ser registados confrontos e incidentes armados na Cisjordânia ocupada, onde organizações palestinianas palestinianas denunciam o aumento das operações militares israelitas. 27 pessoas foram detidas na região de Bruxelas, na Bélgica, durante uma operação policial contra uma rede de tráfico de droga e outras atividades criminosas. Segundo as autoridades belgas, a ação faz parte da estratégia de combate ao crime organizado, responsável por vários casos de violência e insegurança na capital do país. Nos últimos meses, a Bélgica tem intensificado as operações contra o narcotráfico, numa altura em que Bruxelas registra um aumento dos crimes já relacionados com drogas e dos incidentes com armas de fogo.
8: Lilia Langa, da nossa redação central, e as notícias da atualidade internacional. Agora o resumo do domingo desportivo com a Domatim do canal RM Desporto.
9: Terceira foi de vez. Chagas especiais eliminam Ferro Verde Lixinga e vão representar a província do Niassa na fase regional norte da prova mais democrática do mundo, a Taça de Moçambique. O resultado 5-4 foi arrancado na marcação de grandes penalidades depois de uma igualdade a um golo no tempo regulamentar.
10: O golo das Águias Especiais foi registado na passagem dos 24 minutos da primeira parte, enquanto o Ferroviário de Lixinga empatou a partida aos 43 minutos da segunda parte. No final da partida, ouvimos os dois treinadores, a começar por Jorge Renardi, treinador adjunto das Águias Especiais, que afirmou ser uma partida difícil, mas a vitória alegra toda a coletividade e promete continuar a trabalhar para representar com dignamente a província na fase regional.
9: Sem contemplações, o Ferro Verde da Beira bateu e afastou a Liga Desportiva de Sofala. Os Locomotivas espetaram 4-2 a Liga e estão qualificados para a fase nacional da Taça de Moçambique em futebol.
11: No fim do jogo, o técnico adjunto do Ferro Verde da Beira, João Abílio, disse que foi uma boa partida de futebol e, segundo suas palavras, valeu a entrega e a dedicação dos jogadores escalados para o encontro.
12: Uma boa partida. Quem veio ao campo matou muitas saudades, muitos golos em campo. Parecia um jogo de penalidade, mas foi um jogo corrente.
11: Entretanto, o técnico da Liga Desportiva de Sofala, Ivo Gonçalves, disse que, apesar da derrota, a sua equipa mostrou maturidade.
13: Nós entramos era para contrariar o Ferroviário e ganharmos. Sofremos golos que podiam ser evitados, mas a rapaziada trabalhou.
11: Rescaldo do jogo, Ferro Verde da Beira 4, Liga Desportiva de Sofala 2, a contar para a segunda eliminatória da Taça de Moçambique.
9: Em Cabo Delgado, o Baía de Pemba tirou da taça o Monte Poeiras Futebol Clube. A equipa de Artur Semedo venceu o conjunto orientado por Shabab e Amad Shabab por 2-0. O Baía vai defrontar na final provincial o Ferro Verde de Pemba.
8: O tempo, as cidades de Itate e Pemba poderão registrar amanhã 31 graus centígrados de temperatura máxima, seguida por Maputo, Inhambane, Beira, Quelimane e Nampula com 29 graus. Xai-Xai e Vilanculo 27, Chimoio 25. Por fim, Lixinga, 24 graus centígrados de temperatura máxima. Os temas que marcaram esta edição: arranca esta segunda-feira o repatriamento dos moçambicanos afetados pelos confrontos com grupos anti-imigrantes na cidade do Cabo. Na sequência, pelo menos 4 moçambicanos foram mortos. A Organização Mundial da Saúde anuncia a cura de 5 pessoas na República Democrática do Congo após infecção pelo ébola. O Jornal da Noite fica por aqui. As notícias voltam a ser atualizadas às 21 horas e estão permanentemente em atualização em www.rm.co.mz. Recebo os cumprimentos de Nelson Muando e Jerónimo Muamba, que fizeram esta edição. Boa noite. E votos de uma boa semana.

Rapazela ouvinte, boa noite. É sempre bom estar aqui consigo nas noites de domingo. Para juntos então levarmos aquela conversa amena sobre as nossas vivências. Quero acreditar que esteja a correr tudo bem consigo. 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

Bom, Dona e Cidadão, o nosso programa de hoje vai ser especial para falarmos do dia de amanhã. Referimos-nos ao 1 de junho, assinala-se então o Dia Internacional da Criança. Uma data que nos convida não apenas a celebrar, mas também a refletir sobre a realidade das nossas crianças. Até já.

0: Pois bem, dizemos então que amanhã, 1 de junho, assinala-se o Dia Internacional da Criança, uma data que nos leva, portanto, não apenas que nos convida, não apenas a celebrar, não é? Mas também a refletir sobre a realidade das nossas crianças. Mas afinal, o que é ser criança então? É viver a fase mais importante da formação humana, vamos dizer assim. É o tempo de descobrir o mundo, é o tempo de aprender valores, desenvolver capacidades, sonhar e construir as bases para a vida adulta, não é? É uma etapa que deveria ser marcada pela proteção, pelo carinho, pela educação, pela saúde, pelas oportunidades de crescimento, não é? A criança, portanto, é um ser humano com direitos próprios, tem direito à vida, tem direito à saúde, à educação, direito à proteção, ao lazer também, à identidade, à convivência familiar e à segurança. Direitos que devem ser garantidos pelos pais, pelos cuidadores, pela comunidade e também pelo Estado. Mas a realidade não sempre corresponde a esses ideais, não é? Muitas crianças crescem em ambientes marcados pela pobreza, pela insegurança alimentar, pela falta de acesso a serviços básicos. Algumas são obrigadas a trabalhar precocemente para ajudar no sustento da família. Outras abandonam a escola antes de concluir a sua formação. Há meninas que enfrentam uniões prematuras ou gravidezes precoces, comprometendo assim então seus sonhos, suas oportunidades. Existem ainda crianças privadas do afeto, né, da orientação e acompanhamento, mesmo quando têm um teto e até mesmo alimento. No contexto então destas de dificuldades económicas, os desafios tornam-se ainda maiores, não é? Como proteger então uma criança quando faltam recursos? Como garantir educação quando a sobrevivência diária é uma preocupação constante? Como equilibrar disciplina, cuidado e afeto em famílias que enfrentam tanto inúmeras pressões? Nesse cenário, o papel dos pais e cuidadores também torna-se fundamental, não é? Cuidar de uma criança vai muito além de garantir alimento, vestuário. Significa acompanhar o seu crescimento, ouvir suas preocupações, orientar os seus passos, transmitir valores e criar um ambiente seguro para que ela possa desenvolver-se, digamos, plenamente. É assim então que quisemos nesta edição de Ecos. Neste último dia de maio, já na véspera mesmo do 1º de junho, falar um pouco das nossas crianças, não é? Refletirmos à volta dos aspectos que envolvem tanto o seu crescimento. Estamos realmente a cuidar das nossas crianças? Que desafios enfrentamos? Que desafios, portanto, as crianças enfrentam nas nossas comunidades? Como assumir as responsabilidades pela sua proteção? Que futuro estamos a construir através da forma como tratamos as crianças hoje? Antes de começar, então, vamos trazer aqui em conversa, como sempre, não é? Uma conversa amena, sua opinião, o seu ponto de vista, de uma forma muito suave, muito à vontade, não é? Vamos aqui trocar, portanto, ideias neste Ecos de hoje. O que significa cuidar verdadeiramente de uma criança? Você já pode ligar para 87-91-12-657. Então, vamos levar aqui então aquela conversa que temos sempre aos domingos. Será que os pais passam tempo suficiente com os filhos para poder transmitir esses valores que muitas vezes dizemos que estão-se a perder? Neste tempo em que a televisão, o telemóvel estão portanto, na moda de cima, será que estão a substituir a educação familiar? Como é que é, portanto, o contacto entre pais e crianças nos dias de hoje? Boa noite.
1: Boa noite. Rádio Moçambique, Zambésia.
0: Boa noite, então, seu nome é o Sr. Francisco, não é? Fernando.
1: Estou a falar com o Sr. Fernando.
0: Fernando, é isso. A partir de Liquar, como é que vai esta noite dominical aí?
1: Bom, aqui em Liquar, estamos bem, graças a Deus. Só que a temperatura está baixa.
0: Está baixa.
1: Exatamente, chuviscou pouco hoje. Mas é normal.
0: É por cá também, não é?
1: Exatamente.
0: Dizem que é para fechar um boer, é isso?
1: Pois. Até hortícolas também.
0: E as hortícolas, é.
1: É o tempo.
0: Então, São Fernando, como é que é? Já ouviu aqui o ponto central desta nossa conversa de hoje?
1: Bom, a minha maneira de entender acerca de cuidados da criança, a criança precisa de muitos cuidados, tratando-se que amanhã, o dia 1 de junho, é o dia da criança. Então, é preciso, próprio nós somos encarregados, assumirmos a responsabilidade para conseguirmos mostrar a bondade ou satisfazer as necessidades da criança.
0: E quais seriam as necessidades da criança, no seu entender? Aquelas principais, não é?
1: Exato. Em resumo, perdão, a criança, por exemplo, falando da criança, ao acordar, é preciso você, como encarregado, controlar a criança, não deixe a criança que saia para brincar com os outros sem lavar cara ou sem usar calção, sem usar sua roupa. Isso é falta de controle. E também deve controlar os seus anos para matricular a escola. Daí, pronto, você começa a seguir normalmente os passos do seu crescimento, comprar livros, pasta e uma boa roupa ou mesmo uniforme, para que quando a criança chegar à escola, pronto, o professor e os seus colegas também verem que não, o nosso amigo está bem organizado, não é? E mesmo pode existir uma informação lá na escola com os professores. Olha, é preciso todos os alunos irem informar os seus encarregados que amanhã estão precisados aqui para uma reunião. Então, quando a criança chegar em casa e informar ao papá ou talvez a mamá, de que mamá na escola é precisado lá, não podemos aquilo desvalorizar, não. Vou valorizar o que a criança nos pediu. Dali, vamos seguir até lá, onde fomos chamados para completar o que a criança precisa. Precisa de muita ajuda. É a minha maneira de, pelo menos minimamente, o que eu consegui observar as necessidades de cuidar da criança.
0: Dissemos aqui que cuidar da criança, portanto, implica também acompanhar o seu crescimento, ouvir suas preocupações, orientar seus passos, transmitir, claro, valores. Como é que este aspecto tem sido observado, no seu ver, portanto, nos nossos dias? Há tempo de estar com as crianças, de acompanhá-las, de segui-las, digamos assim? Ou o papá só se preocupa em trazer comida, roupa, sapato, caderno e pronto. E estou a procurar saber se passou ou não passou. O resto que acontece com ela, muitas vezes passa despercebido, ou não?
1: Exato. É o seguinte, existem encarregados que não escolham, desculpa por expressão, mas conseguem acompanhar os passos sequentes da criança. Falando nisso, por exemplo, você deve aproximar o professor, um tempo livre. Depois, senhor professor, eu quero saber mais ou menos o meu filho, se às vezes tem aparecido aqui a escola. Então, o professor, ele, com a sua gentileza, vai tentar guiar o seu filho, com certeza tem boas notas. Isso é uma coisa muito boa para um encarregado. E também quando a criança largar, é preciso sentar com ele em casa. Sentar com ele. Olha, vem aqui, traga os seus livros, aquele controlar onde vocês hoje escreveram. Está vendo? Então, dali, pronto, aquela criança começa normalmente a acompanhar os seus estudos, porque quando você só deixa aquela criança, ele volta da escola, deixa os seus livros, pronto, começa a correr aí na rua com os outros, sem controle nenhum, e no fim do ano, a criança apanha 00. Então, por isso é preciso, nós somos encarregados de termos muito cuidado ao cuidar os nossos filhos. E uma coisa que eu gostaria de pedir mais vezes, nós que somos os encarregados.
0: Há aquelas situações em que a criança não tem acesso, não é? Bom, não porque não tenham escolas. Há zonas onde tem escolas, mas as crianças não são encaminhadas para lá. Ou então, esse problema que nós temos nos últimos dias, relacionado com desistência escolar ou uniões prematuras, qual é o seu pensamento em relação a isso?
1: Essa parte é uma parte muito interessante também. Falando nisso, porque uma criança é preciso uma educação. É? Preciso uma educação. A educação é a seguinte. Preciso sentar com ele, dar aquele ensinamento a você como um encarregado. Meu filho, quando você vai à escola, é preciso fazer isso, fazer aquilo, para que você possa crescer com cuidados e também respeitando própria sua vida. Então é preciso mesmo termos muito esforço, mesmo que a nossa vida não está totalmente bem, acerca da nossa pobreza que o mundo abraça, né? Então, por isso, é preciso mesmo estarmos muito fortes. Eu recordo, nos anos atrás, quando eu estava na terceira classe, o meu professor disse, foi também uma data idêntica como esse de amanhã, dia, o dia da criança, 1 de junho. Então, o professor disse, todos encarregados, é preciso todos os alunos de amanhã virem trazer as suas refeições aqui na escola. Caso aquele que não trazer aqui, pronto, não pode contar mais que é de participar das aulas aqui. Então, existiu um pai que não teve aquela, como posso dizer, que não teve alimentação condigna para apresentar com ele lá na escola. Somente ele teve um pouco de farinha aí, e vamos lá ver, teve uns 5 metros, foi cavar ratos. Preparou-se aquilo de uma maneira boa, uma mixada de farinha de mutembete e farinha de milho. Pronto, levou para a escola. Mas o tempo quando o professor estava a passar ali na sala, a controlar as refeições das crianças, o professor, ele não estranhou. Pediu aquelas, pediu água, lavou as suas mãos. Então, destapou aquelas tigelas, cortou um pouco de chima, uma perna de rato, pronto, acompanhou o prato da criança. Até os outros começaram, agora você está trazendo isso aqui na escola. O professor disse, não, você não diga isso, porque o que ele tem é o quê?
0: O que ele tem.
1: Claro, o que ele conseguiu é isso. É preciso mesmo, eu agradeci muito um pai aquele tipo de comportamento. Se fosse era um pai mesmo de desleixo, dizia, poxa, eu não tenho nada. Vale a pena eu sentar, porque quando eu levar essa escola, seria uma vergonha. Então, é uma coisa que ele levou avante o seu filho. Até agora, estou a ver que aquele jovem já é um professor, está a dar aula. E meu amigo, antes tenho cruzado com ele. Viu? Ele passou numa vida muito, muito, como posso dizer, uma vida carente, não é? Não sei se a expressão é essa. Então é por isso que vamos todos abraçados, acompanhar os nossos filhos. e darmos educação para que a criança possa crescer com cuidados. E próprio também os nossos professores podem também nos ajudar, não pode deixar só para os encarregados, não. Os professores são também, merecem também ajudar-nos a educar os nossos filhos com muitos cuidados e paciência. Porque a criança vive na casa do seu pai, tem uma educação, mas quando chega à escola, aquela criança mostra uma disciplina, então, como o professor está lá, é preciso ter muito cuidado, paciência para pôr a criança na linha. É somente até aí. Obrigado.
0: Um abraço para si, amigo Fernando. Espero tê-lo de volta próximo domingo para mais tanto comentários seus, outros temas que vamos aqui trazer.
1: Obrigado.
0: Um abraço, feliz domingo.
1: Tenha uma boa noite e Deus te abençoe para todos os ouvintes. Abraço do assistente visual Fernando de Quara.
0: Um abraço aí.
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0: Boa noite.
10: Boa noite, Rádio Moçambique. Boa noite, locutor em serviço.
0: Boa noite, então. Seu nome, de onde é que está a falar?
10: Meu nome é João Constantino Mário. Estou a participar a partir de Nampula, distrito de Moma, posto administrativo de Xalau.
0: É verdade. Como é que está aí, Boma?
10: Graças a Deus, estamos bem e estamos com temperatura um pouco de nuvens lá no
0: nuvens
10: céu.
0: Também.
10: E já estou a escutar com barulhos das crianças mesmo, encontro-se as crianças quando estão alegres nos bairros.
0: Já estão agitadas, né?
10: Sim.
0: Então, estou a acompanhar o programa.
10: Minha programa de amanhã.
0: Não, estou a acompanhar o programa este.
10: Sim, o programa já estou a acompanhar.
0: Então, para si, qual é o seu ponto de vista? O que é que tem a dizer sobre o tema de hoje? Estamos aqui a querer saber o que é que significa cuidar verdadeiramente de uma criança, não é? E depois também reflita connosco sobre as tecnologias atuais, né? A televisão, os telemóveis. Será que estão a substituir a educação, tanto familiar? Ainda há tempo de sentar com as crianças, conversar com elas. Outros tempos nós contávamos histórias, né? Mas pronto, isso deve estar a cair como em desuso. Mas será que há tempo de os pais sentarem, falarem com os filhos, educar, quer dizer, orientarem eles? Como é que é?
10: Realmente, outras crianças hoje em dia não recebem educação. Cada criança encontra no telefone, encontra quando já está a assistir à televisão. Mas, por enquanto, cuidar da criança é dar a educação. Porque a criança com educação, quando vai ter riqueza, vai cuidar muito bem. Quando vai ter pai, quando vai ter mãe, quando vai ter irmão, avô, é que vai cuidar bom depois de ter educado bem, educado a criança. Por isso, eu deixo o apelo, como tenho pouco crédito, que vamos cuidarmos das nossas crianças, vamos educarmos os nossos filhos, nós que somos encarregados, que somos o pai. A educação sai a partir de em casa até na escola, na escola até na rua até em toda a família até a toda a nação. É assim que a criança vai conseguir cuidar a nação inteira. É a mensagem que eu deixo para todos os encarregados da educação e todos os professores. Os professores não podem cansar. Vamos lá educarmos junto conosco, que somos os pais.
0: Bom, um abraço então ao amigo Constantino, disse que tinha pouco saldo, então vamos lhe poupar, volto mais vezes.
10: E estou acalado por participar desta programa e conversar consigo, locutor. Obrigado.
0: Um abraço, obrigado. Bom domingo.

0: Cauê Acústico, edição do 31 de maio. Boa noite. Alô, boa noite.
1: Boa noite.
0: Boa noite, boa noite. Tá, seu nome?
1: Beleca, por favor.
0: Beleca.
1: Beleca,
0: Ih, não deu pra perceber.
1: Alô?
0: Alô, o seu nome?
1: Beleca Abençoado.
0: Beleca Abençoado.
1: Sim, sim.
0: Beleca Abençoado, então está falando onde?
1: Estou falando de Liquar.
0: Beleca Abençoado, fala de Liquar. Como é que está aí? A noite está abençoada aí, Liquar? Como é que está?
1: Graças a Deus está bem abençoado. Não sei aí, né, rádio?
0: Aqui também está. Então, está acompanhando o programa?
1: Bem, acompanhando um pouco aqui. Estou a focar do dia agora, mas sim. Quando falar o primeiro ouvinte aí, quando falou, sei, estou a falar do programa do dia 1 de junho, né?
0: Bom, nós estávamos bem a falar do dia 1 de junho, né? Aproveitamos a deixa do dia 1 de junho, que é o Dia Internacional da Criança, para falarmos um pouco sobre a criança, como é que nós cuidamos das nossas crianças, não é? Vemos, será que estamos a encaminhá-las como deve ser? Existe algum déficit? Como é que as crianças estão a crescer? Como é que os pais, portanto, os pais da sua comunidade, a sociedade, está a acarinhar essas crianças? Ou estamos a deixar elas assim, ao Deus dará, digamos assim? A sua sorte.
1: Obrigado.
0: Uhum.
1: Pelo menos de onde eu sou, bem, eu como pai, eu deixo pela minha parte, tipo, a criança é criança. Nós também como crianças.
0: Opa, perdemos aqui contato com o nosso amigo Pleca Abençoado, ele gostava de ligar de Quar, mas certeza voltará aqui a antena para completar o seu fio de pensamento. Boa noite.
1: Alô, boa noite.
0: Boa noite, boa noite. Então, seu nome, de onde é que fala?
1: Valdez Raimundo Inamakura.
0: Valdez?
1: Sim, Valdez Raimundo Inamakura.
0: Valdez Raimundo a partir de Inamakura.
1: Sim.
0: Então, força aí. Está acompanhado, não é? Opa, também perdemos o nosso amigo Valdez, que de certeza vai tanto voltar a ligar para participar aqui neste Ecos de hoje. Estamos a falar um pouco sobre o cuidado, ou melhor, os cuidados, não é, com as nossas crianças. Boa noite. Também perdemos este. Sabemos aqui que cuidar uma criança vai muito além do que, portanto, alimentá-la e vesti-la, não é? É também acompanhar o seu crescimento, ouvir suas preocupações e orientar seus passos. Transmitir valores que precisa deles, não é? Enquanto vai crescendo e também na fase adulta. Criar um ambiente seguro para que ela possa desenvolver-se plenamente. Boa noite.
1: Boa noite.
0: Boa noite. Seu nome, de onde é que está a falar? Alô?
1: Moniz Inhações, que ele manda.
0: Moniz, a partir de Inhações. Então, Moniz, é o seu ponto de vista. A sua contribuição.
1: É, a contribuição, mas bem, não ouvi bem a parte interessante da conversa.
0: Não está acompanhando o programa.
1: Não ouvi bem a parte interessante da conversa.
0: Exato. Estamos a falar aqui de, suma, no, dos cuidados que devemos ter ou devemos ter para com as crianças, as nossas crianças. Isso a propósito da semana, né, dia 1 de junho, não só, a semana ou a quinzena da criança que inicia mesmo amanhã. O que é que significa para si cuidar de uma criança? Não é? Como é que as nossas crianças estão a ser cuidadas hoje? O que é que nós temos transmitido a elas? Será que é algo positivo para que lhes sirva no futuro? Como é que você vê tanto este cuidado para com as crianças hoje?
1: É, as crianças podem se cuidar bem, porque amanhã é o dia deles, sim, mas sabendo que tudo bem. Eles podem andar sabendo que é o dia deles, mas se cuidarem bem. E também não podemos deixar as crianças andarem porque é o dia deles, só eles andarem, só entre eles e só crianças, não. Devemos cuidar deles, porque devemos cuidar deles todo. Às vezes pode acontecer que hoje é o dia de criança, outras pessoas virem atrás das crianças e aproveitarem e das crianças que hoje essas crianças estão só sozinhos, não tem ninguém a cuidar deles, mas devemos, nós todos, nós somos os pais das crianças, devemos andar sempre atrás das crianças e a cuidar deles.
0: É verdade. O Bonito está a falar de Inhaçores. Tem acompanhado situações notícias que vão ser, que são, portanto, emitidas quase que diariamente, em que vimos

0: pensa, mas penso que uma parte farei que devemos só controlar as nossas crianças. A parte.
1: Perdemos nosso amigo Muniz, ele estava a ligar de Inha Suns, aqui pertinho dos nossos, portanto, mesmo ali depois do Rio dos Bois. Sinais na outra margem. Ainda temos para ligar para 8791-12657. Neste dia em que estamos a refletir aqui sobre, portanto, as nossas crianças. Isso tudo a propósito, então, do 1º de junho, que se assinala mesmo, portanto, amanhã.

0: Boa noite.
1: Mais uma vez, Beleca Abençoado.
0: Beleca Abençoado. Ah, o que é que se passou?
1: Sim, epa, era o Gander da Rede, nem sei.
0: Rede, então, vamos a isso.
1: Sim, então, eu estava indo sobre a conversa da criança, não é?
0: Uhum.
1: É que nós podemos ver que a criança pode ser... há crianças que não querem ouvir ideias de mais velhos, né? Mas nós, como somos encarregados, não podemos se cansar a dar ideias às crianças. Você, como pai, você não pode se cansar. Hoje você fala com teu pai, com teu filho. A criança sai, vai brincar mal. A criança tem que ter horas de sair, de voltar para casa. Então, se a criança sai uma fora da hora e volta fora da hora, então você tem que ter aquela coisa ali de conversar com teu filho ou tua filha. Filho, você saiu aquela hora assim, assim, assim. Tem que voltar em casa essa hora assim. Então, para sobre o dia de amanhã, 1 de junho, eu apelo para todos encarregados, como eu sou encarregado, não podemos deixar nossas crianças aí andar aí na rua de qualquer das formas, como é dia deles. Nós podemos acompanhar nossas crianças, onde vão estar. Eu, como pai, vou acompanhar minhas crianças. Vamos brincar, vamos brincar. Se tenho um dinheiro, aí vou pagar uma coisa, uma bolacha, não sei como é que vão brincar juntos. Formal, 17 horas. Vamos regressar em casa. Todos vou tirar para lá para casa. É assim mesmo. Não podemos deixar as crianças como é dia deles. Vamos deixar na rua. Ah, hoje é dia do meu filho. Hoje é dia da minha filha. Vou deixar andar. Não, não, não, não. Tem malfeitores que passam por aí. Amanhã, sua filha vai ser agredida. Aí vão passar mal. Então, amanhã vai dizer, ah, minha filha andou mal. Enquanto você é o dono, como pai, não encarregou bem a criança. Então, pela ideia que eu tenho para meus colegas, meus amigos que estão encarregados, vamos apoiar muito mais para as crianças. Não podemos olhar como é criança, vamos deixar andar um lado ao outro, não. Vamos seguir a criança, vamos compartilhar juntos. Porque nós também passamos dessa. Então, essa é a minha ideia que eu teve, né? Sim.
0: Peleca, o dia de amanhã, portanto, amanhã é 1º de junho, as crianças vão festejar, 1 de junho, dia da criança, etc, etc, etc, etc, comem um bolo ali, etc, etc, etc, e passa. Mas elas vão continuar crianças, pelo menos, dos próximos dias. O dia de 1 de junho vai passar, mas a criança continua a precisar de atenção, continua a precisar de acompanhamento. Como é que está este aspecto assegurado, portanto, pela sociedade, pelas para nossas comunidades, para essas crianças, a partir mesmo de casa?
1: É isso aí. Eu, por mim, né? Eu falo para meus amigos, meus colegas. Eu já fiz tudo para meus filhos. Eu ainda tenho, estou miúda e estou. Então, amanhã já fiz bolo aqui, já fiz tudo que dá para minhas filhas. Então, amanhã, malta, 14 horas, eu vou sair com minhas filhas. Vamos andar aí, vou pagar tudo que eles precisarem. 17 horas e 30 minutos, eu recupero as minhas filhas para casa. Juntos vamos ir para casa. Aquilo que restar, vamos encontrar, não sei se mamãe vai sair comigo, vamos sair juntos. Vamos brincar com nossas filhas, vamos voltar a casa. E, ponto de vista, há homens, há encarregados que dizem

0: Oye, yo me día. Yo voy a pagar mi cachazo ahí, voy a pagar mi cerveza, voy a pagar mi aceite, voy a tomar y voy a montar en casa con mi esposo. Pues las crianzas van a andar a un lado, de un lado a otro. Isso não é bom. O dia de amanhã não é dia de mim, é dia do meu filho. Dia internacional das crianças. Não é dia do trabalhador, não é dia do professor, não. É dia da criança. Vamos respeitar bem a criança. E a criança ficar satisfeita, saber que hoje meu pai e minha mãe me respeitou. Respeitou no dia. É assim mesmo. Não é amanhã levar teu filho, tua filha vai ali no bar, você começa a andar um lado do outro, vai beber, depois você mesmo volta para si, volta para si em casa, deixa a criança na rua. Epa, tem violação, e aí tem homens que violam a criança, e aí, quando violam a criança, já culpado não é a criança, é você encarregado, que não considerou bem a sua filha. Então, eu estou a apelar para os encarregados, cuidado o dia de amanhã. Quando há uma festa, dia da criança, não é você começar a dançar, no meio da criança, deixa a criança dançar. Se você entrar lá, já tomou seu cachaço, está aí, já está quer invadir a dança da criança, não é assim. Amanhã não é nosso dia. Nós somos companheiros da criança. Não é nossa festa. A criança quer dançar, vamos deixar as crianças comemorarem a festa deles. Pronto, obrigado. Aí no estúdio, bom trabalho.
1: Um abraço para você, amigo Peleca, tanto Peleca abençoado. Aqui, portanto, a deixar o seu conselho aqui aos pais para que apenas acompanhem as crianças e portanto, evitem atrapalhar a festa das crianças e controlem também os seus filhos para que não caiam aí nas ciladas dos aproveitadores. Boa noite.
2: Boa noite, boa noite.
1: Boa noite, boa noite. Então, o seu nome, de onde é que está a falar?
2: Aqui, distrito de Dera Socajoco.
1: Dera, Cachopa, como é que vai aí? Dera.
2: Aqui não, mas assim, hoje estamos a passar bem, estamos a receber de noite sem problema, então sou assim, só para que amanhã, quando amanhecer, Deus, quando nos agradecer amanhecer, será que mesmo acompanhar os nossos filhos na escola. Epa. E também, será que mesmo nós também teremos paciência com a estrada, no caminho, em casa também dos nossos amigos, a não deixar nossos filhos andar de qualquer forma, de qualquer maneira, não dá. Então, porque outro eu costumo a ouvir, mas você, quando está andando na estrada, não pode dar outra direção. Ele, quando lhe empurrar, então não ir queixar, lhe pagar. Para aí, esse dinheiro tem também me servir aqui em casa. Mas essa ideia aí...
1: Isso acontece aí?
2: Como?
1: Acontece aí?
2: Sim, eu mesmo vi a pessoa me falar assim, em Liquari. Ah, o Managá, então pronto, o Regue Medo. Eu mesmo, até mesmo nesse dia mesmo, nós falamos, mas você que está falando assim mesmo, você tem boa cabeça, você, mas você mesmo deixar seu filho mesmo a remedão, agora a guindeia, vai pagar muito dinheiro, porque se fosse mesmo a pessoa que está ouvindo você falar assim, não vai ser pago. Então, é por isso que eu estou a falar assim, porque eu ouvi a vivo, também vi a pessoa a falar assim.
1: Estamos a refletir aqui, fora o dia de amanhã, portanto, muitos estão se a concentrar no dia 1 de junho, nos pegamos apenas 1 de junho como referência, não é? Estamos aqui a falar do cuidado com as crianças, agora já está a trazer aí um exemplo de alguém que, em vez de cuidar, está a expor a sua criança, está a expor o seu filho. Como é que avalia este pensamento,
2: essa atitude. Esse pensamento, esse nosso amigo aí, a falar assim, não sei, aquele dele é bêbado, crônico a mais, também não está a conhecer a ideia dele que ele estava a pensar, né, a falar assim. Então, se mesmo ele mesmo é bêbado crônico, mas não pode, ou ele mesmo, levar mesmo o pé.
1: Perdemos aqui o nosso amigo, tanto que está-nos a falar a partir de DR. O drama das nossas crianças, né? nos nossos dias. O que é que temos que fazer para inverter esta situação, garantir mais cuidado, mais proteção às crianças, que elas são indefesas praticamente, então precisam de nós para cuidar delas. Boa noite.
3: Boa noite.
1: Alô, boa noite.
3: Boa noite.
1: Boa noite, só o nome de onde é que está a falar?
3: Habito Hussein, conhecido por Capola no Macuse.
1: Abibu Sene, então está no Macuse. Como é que está aí Macuse hoje?
3: Não, Macuse está tudo bem. Está
1: tudo bem.
3: Está tudo bem.
1: Epá, compra rede.
3: Ah, rede, ah, já estou na rede, então já estou lá fora.
1: não tem como. Não tem como. É só preocupar-se em escapar da malária e pronto. Agora, eliminar até todos lá fora é complicado.
3: Até provoca malária enquanto você dentro dorme na rede, mas enquanto o mosquito que ficou fora.
1: Pois bem. Então, amigo Abigo, está a acompanhar o programa?
3: Ah, estou ligado mesmo.
1: Uhum. Deixa aí então a sua opinião. Essas crianças estão expostas a muitos males, a muitos problemas. O que é que se passa mesmo conosco?
3: A educação sobre as crianças são educadas. Só que, como você educa aqui na sua casa, quando ele sai fora, já troca de memória. Começa a imitar outra criança também, que tem uma educação errada. Então, como amanhã é dia comemorativo das crianças, temos que acolher bem. Temos que acolher bem. É para dar de comer aquilo que ele nunca comeu, para ele recordar do dia. Yeah. Então, a minha resposta ou o meu conselho assim, não pode beber perante as crianças. Também aquilo é errado. Não pode mandar a criança ir comprar cigarro para ti. É errado. Não pode mandar a criança dizer, ah, vai me comprar a cachaça aí. Aquilo também é errado. Se você bebe, vai beber sozinho. Se você fuma, vai comprar o teu cigarro. Não pode mandar a criança. Porque quando você manda a criança, ele pensa que é uma coisa como estilo de boa. Enquanto não. Nós temos que delimitar as coisas sobre as crianças.
1: Bom, amigo Abibo, um abraço para si, uma noite de domingo abençoada. Espero tê-lo de volta próximo domingo para mais uma reflexão aqui neste ACOS.
3: Ok.
1: Pronto, então, caro ouvinte, uma criança alimentada pode continuar carente de atenção. A nossa atenção é importante. É fundamental, portanto, para o crescimento desta criança, para a orientação desta criança, né? Temos que entender quais são os problemas dela, o que é que está a faltar, o que é que deve ser feito e o que é que não deve ser feito. Quem não educa uma criança hoje pode ter de corrigir um adulto amanhã. Isso é mais complicado ainda. Feliz 1º de junho para as crianças, para os pais, mais atenção às crianças. É um tema que não esgota, talvez voltamos a abordar nas próximas oportunidades. Um abraço forte. Volto para

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1: Notícias apresentadas por Vítor Rufino. Muito boa noite.
2: Boa noite, Albertina Pascoal. Boa noite, ouvinte. Quatro moçambicanos foram mortos na sequência de confrontações com grupos sul-africanos antimigrantes que se registram desde a última quinta-feira na zona de Mossel Bay, a cerca de 400 quilômetros a leste da cidade do Cabo. De acordo com o líder da comunidade moçambicana na província sul-africana do Cabo Ocidental, Manuel Scagnani, outros moçambicanos cujo número desconhece ficaram feridos e estão a receber tratamento hospitalar.
3: Usaram instrumento de katanas, os outros foram faqueados e os outros também foram batidos pelas pedras. É assim que os nossos irmãos moçambicanos perderam a vida no bairro de Mossel Bay. Alguns moçambicanos que estão hospitalizados, mas até hoje ainda não temos o número total dos moçambicanos que estão hospitalizados. E chegou-se o momento também os moçambicanos a lutar contra os sul-africanos. E só alguns sul-africanos também perderam vida e alguns moçambicanos.
2: Manuel Scagnani relatou que antes das confrontações físicas, os sul-africanos incendiaram as casas de estrangeiros, incluindo moçambicanos. E por estas alturas chega-nos a informação de que Moçambique inicia amanhã o repatriamento de mais de 250 cidadãos afetados por ataques de grupos anti-imigrantes na zona de Mossel Bay, na cidade do Cabo, na África do Sul. A informação chega-nos por intermédio do correspondente da Rádio Moçambique naquele país, Eduardo Figurão.
4: Ao que apuramos, numa das zonas afetadas, existem 262 moçambicanos que esta segunda-feira serão transportados da cidade do Cabo para a fronteira de Ressano Garcia. Deste posto fronteiriço, 191 voltam para a província de Gaza, 38 para Maputo, 27 para Inhambane e 6 para a província central de Manica. Este sábado, por meios próprios, mais de 300 moçambicanos regressaram ao país. Rádio Moçambique. Eduardo Figurão, em Joanesburgo.
2: A Assembleia Provincial de Gaza avalia a partir de amanhã, em Xai-Xai, na sua quarta sessão ordinária, o nível de resposta do governo face ao impacto das cheias e inundações deste ano na província. O órgão pretende ouvir do Conselho Executivo Provincial as ações em curso para assistir à população afetada pelas intempéries, tal como fez saber a porta-voz da Assembleia Provincial de Gaza, Argentina Picuane.
5: Também faremos a apreciação e a aprovação do relatório balanço sobre a execução do plano e orçamento da Assembleia Provincial, bem como a apreciação e aprovação da conta de gerência, apreciação e aprovação do plano e orçamento do Conselho Executivo Provincial para o ano em curso 2026. Iremos também fazer apreciação e aprovação da proposta de reajuste das tarifas de transporte interdistrital de passageiros.
2: A quarta sessão ordinária da Assembleia Provincial de Gaza, que inicia esta segunda-feira, terá a duração de 4 dias. A insuficiência de recursos humanos está a provocar constrangimentos nos serviços de radiologia do Hospital Distrital de Gilé, na província da Zambésia. A preocupação foi apresentada por funcionários públicos durante o encontro com o secretário de Estado na província, Martinho Gasolina.
6: A saúde no distrito só tem um técnico que pode fazer raio-x. Este, quando sai de férias, ou quando está doente, aquela função já não exerce. Vem doentes que merecem raio-x, esperem quando ele voltar de férias. Mas já está o osso ali partido. Este é o problema. Se fosse possível resolver-se, seria melhor. É um problema muito sério aqui no distrito.
2: Já o diretor dos Serviços Provinciais de Saúde na Zambésia, Oscar Awad, reconheceu o problema e garantiu que vai ser corrigido. A primeira-dama da República, Geta Chapo, participa esta segunda-feira no Niassa, nas celebrações do 1 de junho, Dia Internacional da Criança. Este domingo, à sua chegada àquela província, Geta Chapo apelou o combate às uniões prematuras, violência doméstica e feminicídio.
7: Esta é a mensagem principal, não só para a Niassa, mas sim para todo Moçambique. Abaixo as uniões prematuras, abaixo a violência doméstica, abaixo o feminicídio e abaixo a tudo que não é bom.
2: Primeira-dama da República, Geta Chapo, falando este domingo à sua chegada à província do Niassa. Na atualidade internacional, o diretor da Organização Mundial da Saúde disse este sábado em Bunia, na República Democrática do Congo, que o surto do ébola pode ser contido. Falando em conferência de imprensa, Tedros Adhanom Ghebreyesus disse que a República Democrática do Congo já enfrentou o ébola 16 vezes e conseguiu conter todos os surtos. Equipas de saúde correm contra o tempo para conter a emergência que se espalhou por diversas províncias do Congo Democrático e chegou ao país vizinho, Uganda. Fechamos com a previsão do tempo. As cidades de Tete e Pemba poderão registrar amanhã 31 graus centígrados de temperatura máxima, seguidas por Maputo, Inhambane, Beira, Quelimane e Nampula com 29 graus. Xai-Xai e Vilanculo 27, Chimoio 25 e por fim Lixinga com 24 graus Celsius de temperatura máxima. Apresentamos as notícias a esta hora, as próximas a uma hora. 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

23:02 na 2 minutos. 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

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Vamos então a 23 horas na 50 minutos. 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

Votos de uma boa escuta. Vamos ouvir já a seguir a música Digito Balói com o tema Liberdade. Amigo ouvinte, é importante que liberte a sua mente de pensamentos negativos para que vença os obstáculos do dia a dia.

Egito Balóico é um tema liberdade. É importante oferecermos uma liberdade controlada às nossas crianças. Estamos em 1º de junho, Dia Internacional das Crianças. Ofereça um dia especial aos seus filhos ou simplesmente às crianças que lhe rodeiam. Acordes iniciais para a música de José Mecabel com Balada para as Minhas Filhas.

Votos de um bom descanso, estamos consigo. Seguimos com a música de Deodato Siqueira, intitulada Caia. Deodato Siqueira é um artista que cresceu numa família de músicos e começou a explorar a bateria ainda criança. Para ouvir agora, tenha conosco Momentos de Renovo.

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Sons do nosso belo Moçambique. Ouvíamos Dino Miranda com a música Eu e Tu igual a 100%. E em sequência, a Djama de Alifaque, ele que nasceu em Angoche, na província de Nampula. Iniciou a sua carreira na década de 1980 e destacou-se com vários sucessos. E há pouco ouvimos Hilde Ferreira com o tema Amigos. Votos de uma excelente sintonia. Seguimos ao ritmo da nossa música. Quando for uma hora, vamos acompanhar a atualidade informativa e, em sequência, o programa Sons e Ritmos de Moçambique. Agora, para ouvir, de Kay Latifi com a música intitulada Como Te Amo e Deltino Guerreiro com o Céu Azul.

Amigo ouvinte, uma boa escuta. Somos a Antena Nacional da Rádio Moçambique. O nosso muito obrigado pela sua preferência à nossa estação. Estamos consigo em todos os momentos. Vamos ouvir já a seguir um artista que já levou o prémio Carreira numa das edições do Ngoma Moçambique. Falo-vos de Stewart Sukuma com a música África. E vamos ainda ficar com Eliseu Menezes com o tema Macaliro.

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1: Boa noite. Bem-vindo às notícias apresentadas por Vítor Rufino. Moçambique inicia hoje o repatriamento de mais de 250 cidadãos afetados por ataques de grupos anti-imigrantes na zona de Mossel Bay, na cidade do Cabo, na África do Sul. A informação chega-nos por intermédio do correspondente da Rádio Moçambique naquele país, Eduardo Figurão.
2: Ao que apuramos, numa das zonas afetadas, existem 262 moçambicanos que esta segunda-feira serão transportados da cidade do Cabo para a fronteira de Ressano Garcia. Deste posto fronteiriço, 191 voltam para a província de Gaza, 38 para Maputo, 27 para Inhambane e 6 para a província central de Manica. Este sábado, por meios próprios, mais de 300 moçambicanos regressaram ao país. Rádio Moçambique. Eduardo Figurão, em Joanesburgo.
1: A primeira-dama da República, Geta Chapo, participa esta segunda-feira no Niassa, nas celebrações do 1 de junho, Dia Internacional da Criança. Este domingo, à sua chegada àquela província, Geta Chapo apelou o combate às uniões prematuras, violência doméstica e feminicídio.
3: Esta é a mensagem principal, não só para a Niassa, mas sim para todo Moçambique. Abaixo as uniões prematuras, abaixo a violência doméstica, abaixo o feminicídio e abaixo a tudo que não é bom.
1: Primeira-dama da República, Geta Chapo, falando este domingo à sua chegada à província do Niassa. 60 jovens do distrito de Choco, em Gaza, beneficiam de animais de pequena espécie com vista à criação do autossustento e emprego no âmbito do plano do governo de empoderamento da juventude. A governadora de Gaza, Margarida Mapanzi Nhlongo, disse aos jovens de Choco, na entrega do gato caprino, que o objetivo do projeto é empregar a juventude.
4: O objetivo é de empregar mais jovens com esse tipo de projeto, onde vão criar e com a criação vão aumentar o número e que também poderão fazer a transferência para outros jovens e eles continuarem a criar para o seu autossustento e autoemprego. É uma grande satisfação para nós como governo, sobretudo estaremos mais satisfeitos se de fato esses jovens corresponder àquilo que são as expectativas do governo e seus parceiros em criar e não fazer o desvio de aplicação.
1: Com a entrega dos 600 gabritos aos 60 jovens de Choque, ficam completos os 1.000 animais correspondentes aos dois distritos de Gaza contemplados pelo projeto. A falta de fundos está a ditar a morosidade na construção de novas instalações da Assembleia Provincial de Tete. Iniciadas há cerca de 3 anos, as obras foram executadas até o momento em 30%. Segundo o porta-voz da Assembleia Provincial de Tete, Gabriel Capica, o órgão está à procura de financiamento para a continuidade das obras.
5: Está lá o edifício montado, mas precisamos naturalmente de mais ou algum incremento financeiro para fazer acelerar aquilo que é o projeto. Refira-se que este projeto está orçado de cerca de 88 milhões. Tá? Nós estamos em 30% e naturalmente precisamos que haja mais incremento financeiro para concluirmos e ver que as bancadas possam trabalhar de forma condigna, com instalações próprias.
1: Gabriel Capica afirma que a conclusão das obras do edifício da Assembleia Provincial vai reduzir as despesas que atualmente são feitas com o aluguer de salas para a reabilitação das sessões e para as atividades das comissões de trabalho. O chefe do escritório da Agência de Desenvolvimento Integrado do Norte admite a extensão nos próximos anos do plano de construção das zonas afetadas pelo terrorismo em Cabo Delgado. Nosif Magai afirma que este processo continua a ser desafiante, daí que o governo continuará empenhado na mobilização de recursos financeiros junto de seus parceiros de cooperação para a sua viabilização efetiva.
6: É um contexto bastante desafiante e que retarda o passo na implementação dos programas que nós estávamos a executar. Daí que o mais importante foi redimensionar as intervenções que tinham sido traçadas. Por outro lado, reorientar para novos programas em que esses objetos vão ser concluídos. Nós já passamos a barreira dos 50% nesse indicador de infraestruturas, mas também continuamos a trabalhar em duas grandes dimensões, que é a coesão social. Nós continuamos a investir enorme na mobilização de recursos e também da sociedade civil para ações que concorrem para uma coesão social e resiliência que é mais sensível, que é capaz de dissuadir a nossa juventude de participar deste tipo de movimentos.
1: O chefe do escritório da ADIN, que falava na linha direta da RM, explicou, por outro lado, que a reconstrução de Cabo Delgado teve um impacto relevante no restabelecimento da segurança e da vida socioeconómica das populações afetadas pelo terrorismo. Na atualidade internacional, 5 pessoas recuperaram da infecção por ébola na República Democrática do Congo. É um anúncio feito este domingo pelo diretor-geral da Organização Mundial da Saúde, Tedros Adhanom Ghebreyesus, durante uma visita à província de Ituri, epicentro do surto. Segundo a OMS, 4 doentes receberam alta este domingo e outro já havia deixado a unidade hospitalar na sexta-feira. As autoridades de saúde afirmam que os casos recuperados demonstram que há esperança no combate à doença, apesar de ainda não existirem vacinas ou tratamento específico para a estirpe Bundibugyo. Fechamos com a previsão do tempo. As cidades de Tete e Pemba poderão registrar hoje 31 graus Celsius de temperatura máxima, seguidas por Maputo, Inhambane, Beira, Quelimane e Nampula com 29 graus. Xai-Xai e Vilanculo 27, Chimoio 25 e por fim Lixinga com 24 graus Celsius de temperatura máxima. Apresentamos as notícias a esta hora, as próximas às 2 horas.

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Olá, cá estou novamente para ajudar a marcar de forma indelével as produções musicais moçambicanas, novas ou não. Este é um retrato de quem escolhe fazer diferente com atitude, identidade e propósito. Case Buyaka canta Outra Maneira, mais um capítulo do álbum Embaixador, onde ela apresenta sua visão, autenticidade e evolução artística. Abraço fraterno e jeito de som do teu Carlos Mponda.

Este som foi o que ouviu-se primeiro como avanço do álbum Entretanto, da diva do universo hip-hop moçambicano Ivete, que já celebra 30 anos de carreira e 10 de produção. Muito segura Ivete ao dizer Minha Vida, Minhas Regras, MVMR.

0: Eu não quero que vocês estalhem os dedos por isto, man. Yo, Peasy. Vamos manter o hip-hop vivo?
1: Sim.

0: Para trás, Game, o hino de duas caras e Mozilla, depois o badalado Poeira de Dylan. Engraçado, fiz as contas e cheguei à conclusão que esta obra tem 16 anos e é seguramente um dos pilares da construção do percurso do nosso hip-hop, hip-hop made in Moz, tal como Vencer de Turas.
1: Senhoras e senhores, o próximo artista dispensa qualquer tipo de apresentações. Participou em várias músicas com sucesso. Uma salva de palmas para Turas! Palmas para Turas, pessoal!

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1: Este continua a ser o Sons e Ritmos de Moçambique, uma parceria entre a RTP África e a Rádio Moçambique, a Rádio Nacional, hoje dando devido destaque nestes primeiros minutos ao movimento cultural e artístico periférico das cidades moçambicanas. Por isso mesmo alinhei as histórias de Turas da Alex, depois o trio Dama de Bling, Deno G e Pauleta, e depois ainda o sucesso do álbum Pontas de Lança do Hernani da Silva, Undanice e Slim Nigga.

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Eu sou moçambicano nesta existência.

Intitula-se Moçambique. A produção e composição é de Mozilla, com os contributos de Real do Salato, Tapelo Mutsegua e Helder Gonzaga.

antes Prince Sean e depois o novo sucesso de Soul, Sinto Tua Falta, que já é merecedor de inúmeros comentários positivos nas redes sociais. O tema faz parte do novo álbum com o nome FOMA, 4 horas da manhã, já disponível nas plataformas digitais, onde também vou buscar um casamento musical perfeito motivado pela Julieta. Este nome tem mesmo grande poder.

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1: João Paulo é o meu último convidado de hoje e porque sei que o fim de semana começa amanhã, propositadamente escolho Mijurda, som bem balanceado do Oeste Sáldico, atualmente radicado na Europa. Abraço de Carlos Mponda e até para a semana.

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0: duas horas em Moçambique. 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
1: Bom dia. Bem-vindo às notícias apresentadas por Vítor Rufino. Moçambique inicia hoje o repatriamento de mais de 250 cidadãos afetados por ataques de grupos anti-imigrantes na zona de Mosselbay, na cidade do Cabo, na África do Sul. A informação chega-nos por intermédio do correspondente da Rádio Moçambique naquele país, Eduardo Figurão.
2: Ao que apuramos, numa das zonas afetadas, existem 262 moçambicanos que esta segunda-feira serão transportados da cidade do Cabo para a fronteira de Ressano Garcia. Deste posto fronteiriço, 191 voltam para a província de Gaza, 38 para Maputo, 27 para Inhambane e 6 para a província central de Manica. Este sábado, por meios próprios, mais de 300 moçambicanos regressaram ao país. Rádio Moçambique. Eduardo Figurão, Joanesburgo.
1: A primeira-dama da República, Getachapo, participa esta segunda-feira no Niassa, nas celebrações do 1 de junho, Dia Internacional da Criança. Este domingo, à sua chegada àquela província, Getachapo apelou o combate às uniões prematuras, violência doméstica e feminicídio.
3: Esta é a mensagem principal, não só para a Niassa, mas sim para todo Moçambique. Abaixo as uniões prematuras, abaixo a violência doméstica, abaixo o feminicídio e abaixo a tudo que não é bom.
1: Primeira-dama da República, Getachapo, falando este domingo à sua chegada à província do Niassa. 60 jovens do distrito de Choco, em Gaza, beneficiam de animais de pequena espécie com vista à criação do autossustento e emprego no âmbito do plano do governo de empoderamento da juventude. A governadora de Gaza, Margarida Mapanzen Flongo, disse aos jovens de Choco na entrega do gato caprino que o objetivo do projeto é empregar a juventude.